0: vida. Durante muito tempo, tentei entender o que as pessoas pensavam ao meu respeito, o que esperavam de mim. Parecia difícil separar meus diferentes papéis numa mesma sociedade. Ora, filho, um menino sonhador, cheio de expectativas. Ora, irmão, o mais velho, já assumindo responsabilidades e um pouco mais realista nesse mundo de tantas desigualdades. Mais tarde, o amigo, capaz de guardar confidências e ser um abrigo num dia mau. E, de repente, pai e homem de negócios. Tantos compromissos e muito medo de errar. Sempre tive muitas perguntas, mas eram poucas as respostas. Dias atrás, aprendi com a sabedoria de Mário Quintana que a vida pode ser mais leve. Carregar o mundo nas costas, pensar além do amanhã e em tudo de ruim que pode ou não acontecer, não parece uma escolha produtiva. Eu precisava de leveza nos meus dias. Ah, e como isso é bom! Quando parei de me cobrar tanto, aprendi a me amar mais. E quando me amei de verdade, pude compreender que, em qualquer circunstância, eu estava no lugar certo, na hora certa. Percebi que o sofrimento emocional nada me agrega. É um sinal de que estou construindo uma história contra a minha verdade. Foi então que parei de desejar que a minha vida fosse diferente e comecei a ver que tudo o que acontece contribui para o meu crescimento. Desisti de querer ter sempre razão e, com isso, errei menos. Desisti também de reviver o passado. Hoje já não me preocupo nem com o futuro. Isso me mantém no presente, que é onde a vida acontece. Descobri que na vida, quando alimentamos um sonho, a gente tem mais é que se jogar, porque os tropeços e tombos são inevitáveis. O que vai acontecer depois disso, a gente só vai saber se realmente tentar. Hoje eu sei que a minha mente pode me atormentar e me decepcionar, mas quando eu a coloco a serviço do meu coração, ela se torna uma grande e valiosa aliada. Sem amor, sem carinho e sem verdadeiros amigos, a vida é vazia, solitária e se torna amarga. Mas a minha felicidade não pode depender dos meus dias bons ou maus. Por isso eu decidi ser feliz. Ser feliz é construir todos os dias a nossa história. Reconhecer que vale a pena viver, apesar dos desafios, incompreensões e períodos de crise. A grande sacada é ser grato por esse presente. Nós somos privilegiados por esse milagre. O milagre da vida. Pense nisso, mas pense agora. 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
1: Oito e sete.

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Segunda-feira, 28 de setembro de 2026. Cuiabá agora com 34 graus, 45% de umidade. Sinop com 30 graus e 56% de umidade. Primavera do Leste, 31 graus, 42% de umidade. Vamos juntos por aqui. Com mais uma hora de clássicos pela frente. É bom ter a sua audiência. É bom ter a sua companhia e que bom que você está aí também. A lua começou a aparecer ali, né? Tá com uma coloração bem bonita. Ainda está bastante redonda, não totalmente perfeita como estava ontem, anteontem, né? Mas está bem bonita ali, uma coloração meio alaranjada. Tá belíssima. E veio para brilhantar a nossa noite, é claro. E por aqui mais canções que emocionam. Clássicos da original tem Cool and the Gang, Cherish.

0: Bem simples, tudo é bem simples. Roupa nova, nos clássicos da original, que ainda trouxe Queen the Gang com Cherish. E tem mais em instantes pra você.
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0: 8 e 19.

Já de volta aqui na Centro América FM, a sua rádio favorita, clássicos da original. Bonovox, Luciano Pavarotti, Miss Sarajevo.

Too Much Heaven, Bee Gees, Bonovox, Luciano Pavarotti, Miss Sarajevo. Clássicos da original, de volta em instantes. 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
3: Olá, eu sou o Paulo Vaz e estou aqui para falar de mais um sucesso que você não esquece. Em 1985, o filme A Traição do Falcão foi um grande sucesso de público e crítica. Baseado em história real de Christopher Boyce, um jovem norte-americano cujo trabalho é guardar documentos secretos relacionados aos Estados Unidos, que ao perder a fé em seu país, acaba se envolvendo numa trama de espionagem junto à União Soviética. Bem, o foco aqui é o sucesso que você não esquece. Portanto, ouvinte, vamos ouvir a canção tema do filme, que figurou entre as músicas mais executadas no ano de 1985. Na voz do camaleão David Bowie, This Is Not America.

0: E se você lembrou de alguma canção que marcou a sua vida e quer conhecer a história, mande para nós a sugestão no ouvinte@centroamericafm.com.br. Eu sou Paulo Vaz e espero você na próxima edição do Sucesso que Você Não Esquece.
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Yvette Yaha aqui nos clássicos da original também. This is Not America, com David Bowie. E a história é contada aqui no sucesso que você não esquece. A história da canção. Bom, tem música e vinho agora, em seguida, as últimas dos clássicos de hoje.

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1: Olá, ouvinte da Rádio Easy, seja muito bem-vindo a mais um episódio do nosso Música e Vinho. Hoje iremos para Barbaresco, com várias curiosidades. A primeira é que, assim como Barolo, Barbaresco também é produzido com a uva Nebbiolo, no Piemonte, na Itália. Em segundo, as duas regiões estão relativamente próximas, mas diferenças de localização, altitude, exposição e condições climáticas podem influenciar.

Milha ajudou a colocar Barbaresco entre os grandes vinhos admirados mundialmente. E você, Barolo ou Barbaresco? A melhor resposta talvez seja não escolher. Experimente os dois e descubra as diferenças na taça. Quer sugerir outro tema para o Música e Vinho? Fale comigo pelo Instagram, @jonas.sommelier. E agora fique com o som de Marisa Monte.

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4: Faltam 10 minutos para as 9.

Must Have Been Love com Roxette aqui nos clássicos da original, chegando ao fim, primeira edição da semana nessa segunda-feira. Amanhã tem mais às 7 da noite. Daqui a pouquinho, Voz do Brasil, e logo mais às 10 da noite tem Easy Nights. Então, 10 da noite a gente se encontra. Na internet, a boa música não para, viu? Acesse site, aplicativo, plataformas de streaming para você curtir boa música, se quiser, mas se também preferir acompanhar as notícias de Brasília, continue com seu rádio ligado. Pornoblondes, WhatsApp para fechar os clássicos de hoje. 25.

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15: 10:03.
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15: A sua noite mais fácil, Centro América FM Easy Night, segunda-feira, 28 de setembro de 2026, Cuiabá, com 31 graus, continua bem quente essa noite, 48% de umidade. Sinop nesse momento com 27 graus, 68% de umidade, Primavera do Leste, 28 graus, 50% de umidade. Tá começando Easy Night. A partir de agora para você, e acompanha a Centro América FM, a sua favorita. Até a meia-noite, Easy Night por aqui, começando com Harold Melvin Blue Notes. If you don't know me by now.

0: Adrian Wallace Collection. Pra fechar o primeiro bloco do Easy Night de hoje. Ainda Raul Seixas, Tente Outra Vez. P.A.G. é One Lay You Down. Running Kitten. When You Say Nothing At All. E Harold Melvin, Blue Notes. If You Don't Know Me By Now. Tem mais pra você daqui a pouquinho.
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0: 10:24. Já de volta aqui na noite dessa segunda-feira e pra animar a sua noite de segunda-feira tem Frank Sinatra com Chic to Chic.

Kim, Somewhere Only We Know. Ainda Rob Thomas, Lonely No More. Stevie Wonder, Superstition. E também Frank Sinatra, Cheek to Cheek. E eu volto já com mais pra você em sintonia com a Rádio Isis.

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17: 10h42.
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17: E já de volta para te acompanhar aqui na noite dessa segunda-feira, semana que está só começando. Easy Night e Pink Floyd, Wish You Were Here.

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2: 11 horas e 4 minutos.
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2: 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Segunda-feira, 28 de setembro de 2026. Atualizei aqui agora a temperatura em Cuiabá. Nesse momento é de 31 graus, 48% de umidade. Hoje foi máxima de 41, segundo a previsão, amanhã deve ser bem menos aí, né? 32 de máxima nessa terça-feira, ainda assim é temperatura alta, né? Acima dos 30 graus. E Sinop nesse momento com 26 graus, 71% de umidade, máxima de 38 hoje, amanhã deve ser de 33. Primavera do Leste agora 28 graus, 52% de umidade. A máxima foi de 38, amanhã deve ser de 33. Vamos juntos, eu sou o Oli George, ao seu lado por aqui até a meia-noite, e tem Foreigner. I wanna know what a love is.

Good Enough Life House, Gavin James, Eyes Wide Open, Zélia Duncan, Catedral, Phil Collins, Can Turn Back the Years e também Foreigner, I Wanna Know What I Love Is. Foi mais um bloco do Easy Night. Para você que está comigo aí em sintonia, eu já volto.

0: 11:25.
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0: 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Easy Night, Richard Marx. Now and forever.

0: James Arthur, Say You Won't Let Go, aqui no Easy Night, fechando mais um bloco. Ainda Nando Reis, Muito Estranho. Ben's Brother, Let Me Out. E também Richard Marx, Now and Forever. O Easy Night volta já com as últimas da noite de hoje.
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0: Faltam 20 minutos para meia-noite.

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A gente segue até a meia-noite com Easy Night. E pra abrir aqui o último bloco do Easy Night de hoje, tem Michael Jackson, One Day in Your Life.

Centro América FM, Djavan Genial com Esquinas, aqui no finalzinho do Easy Night, ainda Emerald Smith, I Don't Want to Miss a Thing, Michael Jackson, One Day in Your Life. 5 minutos para meia-noite. Então fica por aqui mais uma edição de Easy Night, a primeira da semana, na verdade, né? Semana começando hoje. Muito obrigado pela sua audiência. Pelo carinho de sempre, né? Participações, os desejos de uma boa semana. Muito obrigado a você que está e esteve comigo durante a noite toda aqui de segunda-feira. E se vai seguir aí na sintonia, na madrugada, uma ótima madrugada, viu? Se vai dormir, bons sonhos e que seja uma semana abençoada para todos nós. Com certeza. Será? Já está sendo. A gente se encontra amanhã, então, às 7 da noite, com os clássicos da original, aqui na sua rádio favorita. Antes de ir embora, eu quero aproveitar aqui também e compartilhar com você que está aí em sintonia com a Centro América FM Easy. Que você seja tão feliz a ponto de não saber se está vivendo ou sonhando. Para fechar o Easy Night de hoje, tem Diana Ross, It's My Turn. Até amanhã, fãs rádio Easy.

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Que o dia mais triste do teu futuro não seja pior que o mais feliz do teu passado. Que o teto nunca caia sobre ti e que os amigos debaixo dele nunca partam. Que sempre tenha as palavras cálidas em um anoitecer frio e uma lua cheia em uma noite escura. E que um caminho se abra sempre à sua porta. Que vivas 100 anos, com um ano extra para arrepender-te. Que o Senhor te guarde em suas mãos e não aperte muito os seus dedos. Que teus vizinhos te respeitem, que os problemas te abandonem, os anjos te protejam e o céu te acolha. E que a sorte das colinas celtas te abrace, que as bênçãos de São Patrício te contemplem, que os teus bolsos estejam pesados e o teu coração leve. Que a boa sorte te persiga e a cada dia e cada noite tenhas um muro contra o vento, um teto para a chuva, bebida junto ao fogo, risadas que consolem aqueles a quem amas. E que teu coração se preencha com tudo o que desejas. Que Deus esteja contigo e te abençoe. Que vejas os filhos dos teus filhos. Que um infortúnio te seja breve e que te deixe cheio de bênçãos. Que não conheças nada além da felicidade desse dia em diante. Que Deus te conceda muitos anos de vida. Com certeza, Ele sabe que a terra não tem anjos suficientes. E assim seja a cada ano, para sempre, para sempre, para sempre.

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0: bom dia, 5h32.
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0: Bom dia, 5:37 agora.
1: 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Onde? Quando? Por quê? Um senhor de idade avançada chegou ao pronto-socorro para fazer um curativo em sua mão que apresentava um profundo corte. Quando o médico iniciou o atendimento, percebeu que o idoso estava muito agitado, como se estivesse tomado de profunda afobação. E, enquanto vagarosamente higienizava suas mãos antes de iniciar o procedimento, o senhor contrafeito asseverou: "Vamos, meu filho, ande rápido com isso que eu tô com muita pressa." O médico começou a cuidar do corte. O idoso, agitado, não conseguia permanecer muito tempo com a mão em repouso, dificultando o procedimento. O médico ficou curioso a respeito do motivo de tamanha pressa e questionou o paciente, que respondeu: "É que todas as manhãs eu visito a minha esposa, que está em uma casa de repouso, pois sofre do mal de Alzheimer." "Agora eu entendi o motivo de tamanha pressa", disse o médico, não contendo um sorriso. "Se nos demorarmos por aqui, ela poderá ficar preocupada com a sua demora." "Na realidade, doutor, ela já não sabe nem quem eu sou", disse triste o idoso. "Há quase 5 anos não me reconhece mais." "Mas então, por que tanta pressa? E para que a necessidade de estar com ela todas as manhãs, se ela nem o reconhece mais?" Com um sorriso terno e um grato brilho no olhar, o velhinho respondeu: "Ela não sabe quem eu sou, mas eu sei muito bem quem ela é. Ela é o amor da minha vida." Num mundo em que o culto à aparência física, à beleza, à imagem se sobrepõe a princípios morais e éticos, num mundo em que expressar o que se sente é sinal de fraqueza e ingenuidade, nos questionamos: onde, quando e por que o amor? O amor é, por excelência, o centro da natureza de todos os seres. Muitos já falaram sobre o amor durante milênios, tudo para que pudéssemos aprender a amar. Mas o que sabemos sobre o amor? E quão poucos de nós ultrapassamos as barreiras do orgulho e do egoísmo para vivenciarmos esse que é o sentimento mais sublime de todos? O amor é um modo, uma filosofia de vida. O amor é um caminho a ser percorrido. O amor é a fonte de todas as virtudes, pois que sem ele não há caridade, resignação, benevolência, perdão, esperança. Sem o amor, não há a suma criação. O amor é o laço que nos liga a todos e nos direciona a um mesmo fim, por um mesmo meio e de uma mesma forma. Onde o amor? Ele deve se fazer presente onde há guerra, onde há violência, onde há tristeza, dor, ódio, sofrimento, fome, angústia, desespero, solidão. Quando o amor? Quando a verdade vacilar, o desânimo se abater, o medo se aproximar, o orgulho prevalecer. Quando a saudade apertar, o coração se ferir, o egoísmo corroer. Por que o amor? Porque o amor é o caminho certo a ser percorrido por todos aqueles que desejamos ser verdadeiramente felizes, termos paz, alcançarmos o equilíbrio, progredirmos, compreendermos a nossa própria existência. Pensemos nisso, mas agora. Chegamos assim ao final de mais um Pense Nisso. 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
8: Muito bem, 5h45 agora.
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Muito bem, agora 5h56, muito obrigado aí pela sua companhia nesta manhã de terça-feira. E atenção aí, você, as emissoras da Centro América FM, dentro de instantes.

teremos aí o horário político obrigatório. Às 6h25, música, até às 6h30, que começa aí mais uma edição com a primeira página e a equipe de jornalismo da Centro-América. 5h57 agora, finalizando o Happy Day nesta manhã de terça-feira. Marcos Schmitz por aqui, muito obrigado e pela sua companhia. Ótimo dia, viu? Atenção, hein? Assim que entrar o horário político, você corre pro nosso site, né? centroamericafm.com.br. É só digitar e por lá você tem a boa música pra você.

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0: 7h03, de volta com Primeira Página. Vamos saber como é que está o trânsito agora com Leandro Agostini. Bom dia, Leandro.
1: Bom, vamos lá. Como eu atualizei no último trânsito, o fluxo fica complicado agora, principalmente para quem segue na Fernando Corrêa sentido centro. Ali, próximo a Palmiro, principalmente ali naquela região onde tem um radar, um semáforo, próximo à rotatória da Maria de Impina, antes ali, desse trecho todo, né, sentido centro, onde ficam os atacadistas, o trânsito está intenso. Uma parte ali da Palmiro, também no acesso ao Parque Cuiabá, sentido Fernando Corrêa, tem congestionamento. Beira Rio, fluxo pesado, mas dá para seguir pelo menos próximo ali ao viaduto Professor Murilo Domingos, aquela parte de baixo ali que é bem estreita, e a movimentação no centro também com volume maior de carros. Ainda estou tentando contato com a Secretaria de Mobilidade para saber se tem acidente, alguma interdição, algum trecho em Cuiabá que traga dor de cabeça para o motorista. Mas já adianto que a Fernando Corrêa está daquele jeito, dos dois lados da pista. Quando eu falo daquele jeito, é fluxo grande, alguns trechos de congestionamento, mas ainda considerado normal para o horário. Volume também grande ali próximo ao centro administrativo e a República do Líbano e o Parque das Águas. Essa região, quando eu falo Parque das Águas, é principalmente ali na rotatória da Assembleia, que o trânsito fica pesado mesmo, é normal para quem vai sentido a Avenida do CPA. É muita gente indo para o centro político, né? Por isso que o trânsito fica assim. Várzea Grande, destaque ainda é Mário Andreasa com Siriaco Cândia, sentido Cuiabá, e ali na rotatória da Ulisses Pompeu do bairro Figueirinha, para quem vai para a Avenida da FEB, também tem lentidão.
2: Agora são 7h04. Barra do Garças recebeu uma importante notícia para o setor industrial e econômico. A Agência Nacional do Petróleo autorizou o início das operações de uma usina de biodiesel instalada no município. Vamos saber os detalhes com Lucas Iglesias, direto da Centro América FM Araguaia. Bom dia, Lucas.
3: Olá, bom dia a todos. A unidade tem capacidade para produzir até 100 mil litros de biodiesel por dia. Está localizada na região da BR-158, em área rural de Barra do Garças. A autorização permite que a empresa passe a produzir e comercializar o combustível dentro das exigências do sistema regulado nacional. A usina teve suas obras iniciadas há mais de uma década, mas enfrentou paralisações e questões judiciais que impediram o início das atividades. Nos últimos anos, a estrutura passou por reformas para a retomada do projeto. A expectativa é de que o empreendimento gere cerca de 100 empregos diretos e indiretos, além de fortalecer a economia regional. A região do Vale do Araguaia possui forte produção de soja, milho e pecuária, matérias-primas importantes para a fabricação do biodiesel. Segundo a empresa, há planos de ampliar a capacidade de produção no futuro, o que poderá aumentar ainda mais a participação de Barra no setor de biocombustíveis. Eu volto com vocês aí no estúdio em Cuiabá.
2: Muito obrigado, Lucas Iglesias, informação importante do setor de economia na região do Araguaia. 7-6, o Primeira Página segue agora com um destaque nacional. O governo federal entrou na justiça contra 17 empresas de apostas esportivas e pede mais de R$1 bilhão em indenizações. A ação foi apresentada pela Advocacia Geral da União e também pede medidas para reduzir os efeitos do vício em apostas. Segundo o governo, as empresas devem ser responsabilizadas por danos morais, coletivos e por possíveis prejuízos causados a apostadores. A ação também questiona práticas de publicidade e incentivo ao jogo. O processo ainda será analisado pela Justiça e as empresas poderão apresentar sua defesa. A disputa agora segue na Justiça Federal, que vai decidir sobre os pedidos do governo.
0: Hoje, inclusive, o governo federal se reúne com representantes de clubes de futebol para discutir os impactos do fim das bets no Brasil. A reunião é articulada pelo Ministério do Esporte, depois da reação dos clubes à medida que proíbe as plataformas de apostas. As empresas terão até 6 de outubro para sair do ar e os apostadores poderão resgatar o dinheiro disponível até o dia 5 de outubro. O principal ponto da reunião são os contratos de patrocínio, já que as bets se tornaram uma importante fonte de receita para o futebol. Segundo uma empresa, os patrocínios foram parte do recorde de R$3 bilhões e 200 milhões em receitas de marketing dos 20 maiores clubes em 2025. Tem um outro destaque nacional também, caso Master no STF. O ministro Gilmar Mendes quer suspender o julgamento que pode decidir sobre abertura de investigação contra Alexandre de Moraes no caso do Banco Master.
2: É, a proposta é que antes da análise, o STF identifique todos os ministros e magistrados citados nas apurações e verifique em que contexto os nomes aparecem. Segundo Gilmar Mendes, isso é necessário para definir quem pode participar do julgamento e quem eventualmente estaria impedido.
0: Ele também defende a reunião das apurações sobre Moraes e André Mendonça, além da redistribuição dos processos por sorteio. O ministro Flávio Dino pediu vista do caso e a questão de ordem de Gilmar ainda precisa ser analisada pelo plenário.
2: Outro destaque que vem da Suprema Corte, Luiz Fux, ministro do Supremo Tribunal Federal, suspendeu a decisão de Flávio Dino e mandou retomar a remoção de publicações sobre Nossa Senhora Aparecida. Os posts relacionam o candidato Flávio Bolsonaro a uma suposta intenção de retirar da santa o título de padroeira do Brasil.
0: Com essa decisão, volta a valer provisoriamente a ordem do Tribunal Superior Eleitoral. As plataformas digitais terão 24 horas para restabelecer o cumprimento da determinação. Fux também enviou o caso para análise do plenário do STF. Dino havia liberado as publicações após atender a um pedido de um humorista, o Antônio Tebet. Flávio Bolsonaro nega qualquer intenção de mudar o título de Nossa Senhora Aparecida. A decisão definitiva sobre o caso ainda será analisada pelo Supremo.
2: Nas discussões ainda no judiciário, o presidente do Tribunal Superior Eleitoral, o ministro Cássio Cunha Marques, enviou um ofício ao presidente do Supremo Tribunal Federal, ministro Edson Fachin, reclamando do que classificou como uma sobreposição de competências entre as duas cortes.
0: Estamos a poucos dias das eleições e a crise no STF continua. A manifestação ocorreu depois que o ministro Flávio Dino, ele derrubou uma decisão do ministro André Mendonça, do TSE, e liberou uma publicação do humorista que a gente acabou de contar aqui. Essa publicação estava relacionada a esses conteúdos falsos, né, sobre o candidato à presidência, o Flávio Bolsonaro. O Nunes Marques pediu ao Fachin medidas para evitar que decisões individuais do Supremo interfiram em processos da Justiça Eleitoral. Fachin deve levar o caso ao plenário do STF nesta quarta-feira. E esse episódio, como eu disse, acontece há poucos dias, 5 dias do primeiro turno das eleições, Aldair Santos.
2: Estamos em cima da hora e esse debate todo em torno dessa data tão importante para o país, que são as eleições, né? Falando nessas eleições, dia 4, dia de ir ao seu local de votação. Você vai trabalhar no domingo, dia da eleição? Talvez você tenha uma dúvida frequente. O patrão tem que liberar os funcionários ou não para votar nesse dia de eleição? A repórter Mariana Freitas chega para explicar esse assunto para a gente. Vamos conferir.

0: Bom dia, Cleto e Yasmin, e uma excelente terça-feira para você, ouvinte. Já respondendo a sua pergunta, sim, quem for trabalhar no domingo, dia do primeiro turno das eleições, tem o direito de sair do trabalho para votar. E a empresa não pode descontar do salário as horas utilizadas pelo funcionário para ir até a sessão eleitoral. A empresa também não pode exigir que esse período seja compensado depois. O direito vale para trabalhadores de todas as categorias, inclusive para profissionais que trabalham normalmente aos domingos. E funciona assim: quem está escalado para trabalhar no dia da eleição não perde o direito ao voto. O empregador precisa organizar a jornada de forma que o funcionário tenha tempo suficiente para ir até a sessão eleitoral e votar. O empregador não pode criar obstáculos ou adotar medidas que dificultem o exercício do voto. É bom lembrar que impedir ou dificultar esse direito pode configurar infração eleitoral. Outro alerta é para o assédio eleitoral no ambiente de trabalho. Ameaçar, constranger ou prometer vantagens para tentar influenciar o voto do funcionário é proibido. O voto é uma escolha individual e secreta. Quem for vítima de abuso deve, sempre que possível, guardar provas do que aconteceu. As denúncias podem ser encaminhadas ao Ministério Público do Trabalho, ao Ministério Público Eleitoral ou aos sindicatos da categoria. Volto com vocês aí do estúdio. Voto em branco vai para quem está ganhando? Mauro Diogo, diretor-geral do TREMT, responde.
1: Não, isso é um grande mito. O voto em branco, na verdade, não vai para quem está ganhando, não vai para nenhum candidato e também não vai para nenhum partido. Na apuração, tanto o voto em branco quanto o voto nulo são excluídos pela Justiça Eleitoral dos considerados votos válidos, ou seja, eles não são transferidos para ninguém. E outra informação importante: mesmo que exista um número muito grande de votos brancos ou nulos, isto por si só não anula uma eleição.
2: Mais uma dúvida. Se você tinha essa dúvida, eleitora, aí a gente está esclarecendo ao longo do nosso jornal esta semana com essas informações do TRE. Antes do intervalo, falar sobre a inflação e o PIB. O mercado financeiro aumentou pela segunda semana seguida a previsão de inflação para o Brasil. Segundo um boletim da Focus, divulgado pelo Banco Central, a expectativa para o IPCA passou de 4,92% para 4,99%. Ao mesmo tempo, a projeção para o crescimento da economia diminuiu pela terceira semana consecutiva. A previsão para o PIB passou de 1,88% para 1,86%. A expectativa para a taxa básica de juros, a Selic, permanece em 13,5% ao ano no final de 2026. Para o dólar, o mercado manteve essa projeção de R$ 5,20 no fim do ano. A gente vai trazer mais dados para vocês de como fechou o mercado financeiro daqui a pouco no Indicadores Econômicos. Vamos para o intervalo, já já tem mais informações para você e vamos falar também sobre a greve da Caixa. Será que terá fim? A gente conta a atualização desse caso da greve da Caixa para você depois do intervalo. 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
1: Em Cuiabá, algumas avenidas com trânsito bem carregado nesse comecinho de manhã. Bastante atenção para você que está na Avenida do CPA, na região do Centro Político. O trânsito é mais pesado nos dois sentidos. Bastante tranquilidade e paciência, principalmente nos cruzamentos. Para você que está também na Fernando Corrêa da Costa, nesse momento, trânsito bastante travado. Em alguns pontos, a velocidade é bem baixa. É preciso ter também atenção, muita paciência nesses locais. Região central de Cuiabá, alguns pontos também com congestionamentos na Avenida Getúlio Vargas, na 13 de junho, Cândido Mariano também, que corta a região central, trânsito bem carregado.
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4: No mercado financeiro, a pesquisa Quest e o boletim Fox mexeram com o mercado financeiro nesta segunda-feira. O dólar subiu 0,85% e fechou o dia cotado a R$ 5,22. Já a Bolsa Brasileira recuou 0,26%, aos 182.991 pontos. No cenário econômico, o mercado aumentou a previsão de inflação, como nós dissemos há pouco aqui. A expectativa de crescimento da economia também caiu levemente, de 1,88% para 1,86%. A previsão para a taxa Selic no fim do ano continuou em 13,5% e a estimativa para o dólar no fim do ano também segue em R$ 5,20. No exterior, o petróleo subiu quase 3% em meio às tensões entre Estados Unidos e Irã. E a confiança na indústria piorou. O indicador da Fundação Getúlio Vargas caiu pelo terceiro mês seguido e chegou a 91,3 pontos.
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0: 7h19, de volta com Primeira Página. Nosso ouvinte participando por aqui. E aí, nosso ouvinte mandou uma mensagem. Maravilha, temos a apresentação do Primeira Página de hoje com o Aldair Santos. E aí, falando aqui do jogo da Austrália e do Brasil, Aldair. Tomara que a Austrália não coloque em campo outros jogadores para cobrar falta, né? Porque o Brasil está sofrendo um pouquinho, segundo o nosso ouvinte aqui participando com a gente. O nome dele é o Genildo de Souza.
1: É, na primeira partida do Brasil, no primeiro jogo amistoso contra a Austrália, na última semana, a gente tomou um gol de falta, um golaço marcado pelo time australiano.
0: Ah, tem mais ouvinte aqui também falando sobre a presença do Aldair Santos por aqui também hoje, o Lucas. Ele mandou mensagem aqui falando saudades que estávamos do Aldair Santos, mandou um abraço aqui. Muito bacana, né? A gente poder matar a saudade do Aldair. Ele vai estar aqui com a gente hoje e amanhã, trazendo as informações para você, ouvinte. Por falar em informações, Aldair, temos novidades sobre a greve da Caixa.
1: É isso aí, o Tribunal Superior do Trabalho julga nesta terça-feira a greve dos funcionários da Caixa Econômica Federal. A paralisação começou no dia 10 de setembro e tem como principal ponto de conflito as mudanças nas regras do plano de saúde dos empregados.
0: A Caixa entrou com um pedido para que a greve seja considerada abusiva e também propôs medidas para garantir o funcionamento das agências. Uma decisão liminar do TST já determinou a mudança de pelo menos 70% do efetivo durante a paralisação. Mesmo com a greve, os serviços digitais e os caixas eletrônicos, eles continuam funcionando. A Caixa também orienta os clientes a usarem lotéricas, correspondentes Caixa, o Caixa Aqui e outros canais de atendimento.
1: 7h21, de olho, né? Para ver se esse impasse termina hoje. Vamos ver o resultado dessa avaliação hoje da greve. O sistema financeiro identificou mais de 870 mil indícios de contas laranja no primeiro semestre de 2026. O número já representa cerca de 88% dos casos registrados em todo o ano de 2025. É o Fabrício Baldini quem tem as informações.
2: Os dados são da Quod, empresa de inteligência de dados, para o mercado de crédito. O levantamento também apontou mais de 314 mil documentos fraudulentos associados a contas usadas em golpes. As contas laranja podem ser abertas normalmente, com dados verdadeiros, e só depois passam a ser usadas por criminosos. Um dos alertas é quando a movimentação financeira foge muito do perfil do titular. O advogado criminalista Rafael Pimenta alerta para os sinais que podem indicar que uma pessoa está sendo usada como laranja sem saber.
3: Os sinais comuns são dinheiro que entra na sua conta, sem você que saiba de onde veio, e geralmente seguido de alguém pedindo para você devolver ou repassar o valor para outra conta, outra situação. Ofertas de emprego, renda extra que pedem a conta, seu Pix ou cartão para receber pagamentos de clientes ou movimentar valores de empresas, pedidos de parentes, amigos, conhecidos, para usar sua conta bem rapidinho, como a gente fala, porque a deles estaria bloqueada. Nesse caso, a gente tem que tomar muito cuidado, porque nós não sabemos o intuito da outra pessoa. O bloqueio repentino da conta pelo banco também é uma outra possibilidade. Contatos de desconhecidos cobrando valores que você nunca recebeu, ou mensagens te acusando falsamente de um golpe.
2: Ainda segundo a Quod, quem empresta, aluga ou vende o acesso à conta pode ter o dinheiro bloqueado e até mesmo responder pelos crimes. E caso perceba uma movimentação estranha em sua conta, qual é a primeira coisa que você deve fazer? O Rafael Pimenta, que é advogado criminalista, responde:
3: a primeira de todas é não mexer no dinheiro. Não devolva, não transfira, não faça o saque, mesmo que alguém ligue pedindo com urgência. Porque a pessoa que liga costuma ser o próprio golpista. E quem acaba repassando o valor passa a participar da cadeia desse dinheiro. E justamente nisso que se confunde com a conduta do laranja. Aconteceu isso? Liga imediatamente para o banco pelo canal oficial. Relate a movimentação, bloqueio do preventivo e anote o número desse protocolo. Principalmente, se for o Pix pela chave Pix, pede para o banco a abertura do MED, que seria o mecanismo especial de devolução, e ao canal próprio para devolver dinheiro à vítima verdadeira. Nunca devolvo para quem está te pedindo, mas sim para a pessoa que depositou mediante esse mecanismo especial de devolução. E principalmente fazer o registro do boletim de ocorrência aqui no estado de Mato Grosso, que pode inclusive ser feito pela delegacia virtual da Polícia Judiciária Civil.
2: A orientação é não compartilhar senhas ou dados bancários e, diante de uma ligação suspeita, desligar e procurar diretamente o banco. Fabrício Baldini, para o Primeira Página.
0: 7h24, agora a gente fala sobre o calor. Tá com calor, Aldair Santos?
1: Não tá fácil não, hein? Sorvetinho, piscina, muita água fria, porque tá difícil suportar.
0: Ontem tava insalubre. Olha, 9 estados brasileiros já registraram temperaturas acima dos 40 graus e estão sob efeito de uma onda de calor. Mato Grosso está entre esses estados atingidos. O alerta vermelho do IMET, que indica grande perigo, segue até amanhã. Além de Mato Grosso, o calor intenso atinge também Mato Grosso do Sul, Goiás, Tocantins, Piauí, Bahia, São Paulo, Minas Gerais e Pará.
1: A previsão é de mudança, Yasmin, no tempo a partir de quarta-feira amanhã, com a chegada de uma frente fria. Que louco, né? Calor, onda de calor, de repente frente fria. Haja força para suportar tudo isso. A mudança deve trazer chuva e queda nas temperaturas, mas também a previsão de temporais em algumas regiões, com rajadas de vento, possibilidade de granizo, tudo isso.
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0: Lohane Costa, bom dia para você. Detalha pra gente essa mudança no tempo, mas antes teve uma cidade de Mato Grosso que foi a mais quente do país no domingo.
5: Isso mesmo, no domingo, Yasmin, também na segunda-feira. Nova Chavantina registrou a maior temperatura do país ontem com 43,3 graus. E hoje pode chegar aos 41 graus, assim como Cuiabá, Várzea Grande e muitos outros municípios também da região Centro-Sul. Mas o que acontece? Muita gente deve ter já se assustado ou falado, olha, hoje não tem calorão não. Pois é, podemos sim ter essa possibilidade. Por quê? Porque por causa dessa mudança, dessa frente fria que já começa a se formar lá no sul do país, inclusive hoje já impacta Mato Grosso do Sul e alguns outros estados, mas por aqui não chega de forma tão direta e imediata ainda. Por causa dessas transformações na atmosfera, nós podemos ter mais nebulosidade, mais entrada de umidade, e aí fica fácil com o calor que está fazendo aqui de formar essas nuvens mais carregadas de chuva. Hoje temos e podemos ter pancadas de chuvas isoladas em vários pontos da capital e também de Várzea Grande. Agora faz 27 graus, mas ao longo do dia a gente ainda tem possibilidade de alcançar os 41 graus. É claro que essa máxima prevista e alcançada pode diminuir sim ao longo do dia, mas tudo indica que vamos ter que enfrentar o calor até de fato essa frente fria alcançar Mato Grosso. E aí nos próximos dias temos mais chuva, temperaturas máximas menos elevadas e aquela sensação de friozinho que vai fazer parte por causa dessa combinação que a gente tem de temperaturas menos elevadas, de vento, de nebulosidade, e a chuva traz sim aquele conforto um pouco melhor para enfrentarmos os próximos dias, bem diferente do que a gente tem presenciado. Então, para amanhã, pode chover 10 milímetros de chuva, tanto em Cuiabá quanto Várzea Grande. A gente vai acompanhando também essas temperaturas, que por enquanto ainda não tem uma queda tão significativa, mas tudo depende também da chegada dessa frente fria, porque às vezes ela vem e derruba bastante as temperaturas, mas já adianto que não vamos ter nos próximos dias, até sexta-feira pelo menos, o calorão que a gente vinha sentindo desde o fim de semana, o que já ajuda bastante. Hoje nós podemos já ter chuva, assim como em alguns pontos de forma isolada, de forma mais volumosa em cidades como Nova Monte Verde, Reserva do Cabaçal, Paranaíta e Porto dos Gaúchos, com acumulados ali entre 9 e 11 milímetros. E aí o calor segue, gente, ainda em muitas cidades do nosso estado. A gente fala de Rondonópolis, Sorriso, Cáceres e Tangará da Serra, que ainda devem registrar temperaturas máximas entre 35 e 40 graus hoje. E aí a chuva amanhã toma conta do cenário em muitos municípios, mas é importante reforçar que essa frente fria ainda não deve trazer algum impacto ali na região nordeste do estado, que deve seguir com temperaturas entre 41 e 42 graus. Então, ainda assim, essa frente fria não atinge todas as regiões de Mato Grosso, já que nós temos um estado gigantesco, mas grande parte dele vai permanecer com chuva e temperaturas menos elevadas, podemos dizer assim.
0: Sabe que esta madrugada, lá no meu bairro, teve chuva. fraquinha, mas teve chuva. Tivemos algumas regiões aqui na região metropolitana com registro de chuva. E ontem à noite, 38 graus.
5: Muito quente. E o pior é que esse calor, ele ajuda nessas pancadas isoladas de chuva. Desde domingo, tem sim registro dessas pancadas isoladas em Várzea Grande, em Cuiabá, na segunda também. E hoje, muito provavelmente, vamos registrar essas pancadas de chuva. Ela vem mais volumosa mesmo a partir de amanhã e com a consolidação dessa frente fria que avança cada vez mais pelo país.
0: Muito obrigada, Lohane. Até amanhã.
5: Até amanhã. Um ótimo dia para todos nós. Se for sair de casa, já leva o guarda-chuva, deixa na bolsa, já cria o hábito, porque nos próximos dias a gente vai precisar dele.
6: Posso levar o celular para votar? O Mauro Diogo, diretor-geral do TRE-MT, responde.
7: Não, a legislação diz que o celular não pode entrar com o eleitor na cabine de votação, nem mesmo desligado. Antes de votar, o aparelho deve ser desligado ou deixado no modo silencioso indicado pela mesa receptora. A regra também vale para equipamentos capazes de registrar ou transmitir imagens e informações. Existe basicamente para proteger o sigilo do voto, que é uma previsão constitucional. Depois de concluir a votação, portanto, o eleitor pega todos os seus pertences novamente. Quem se recusar a entregar o aparelho, infelizmente, não será autorizado a votar enquanto persistir essa recusa.

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0: 7:33, nós estamos de volta, primeira página de Fazendo Companhia nesta manhã de terça-feira. Obrigado, ouvinte, fã da informação, ligado aí com a gente. O Gil Veiga tá na audiência do Primeira Página, mandando mensagem pra gente. Um abraço, viu, Gil? Obrigado por estar aí ligado sempre aqui no jornalismo da Centro América FM. Tem mais gente acompanhando também o Primeira Página nessa manhã. Simone Souza, um abraço para você, Simone. Obrigado pela audiência também. Muitos ouvintes ligados, mandando mensagem, participando com a gente, preocupados aí com o calorão também. E agora tem informação do trânsito. Você tá aí nas ruas, tá nessa manhã se movimentando pela capital, em Várzea Grande também. Leandro Agostini tem informação agora pra gente, confira.
1: Trânsito complicou bastante em Várzea Grande, principalmente na rotatória ali do aeroporto, para quem sai da Ulisses Pompeu, também para quem tá na região do bairro Ipaze. Na lateral ali do shopping, também trânsito fica complicado, Fenelon Miller, Filinto Miller e Rodovia dos Imigrantes. A Mário Andreasa com Conselheiro Cucanja também tem congestionamento, rotatória da Ulisses Pompeu, ali saída do bairro Figueirinha, e dá para perceber uma movimentação grande na saída da Ulisses Pompeu, no acesso também a Couto Magalhães. A Alzira Santana, a região do pronto-socorro, também uma movimentação maior, mas ainda dá para seguir. E Cuiabá, o destaque agora é a Avenida do CPA, dos dois lados da pista, região do Centro Político Administrativo, chegando também no acesso à Avenida Mato Grosso, para quem segue sentido centro. República do Líbano, na rotatória de um posto de combustíveis, sentido centro, e também na região do Parque das Águas, já tem congestionamentos para o motorista, principalmente na rotatória da Assembleia.
0: Leandro Agostini, obrigado pela informação, atualizando a gente sobre as condições de trânsito para quem se movimenta pela Grande Cuiabá nesse comecinho de manhã. Vai com calma, vá com tranquilidade e fique bastante atento, tá bom? 7:35 agora. Notícia que também é destaque hoje, recomeça hoje em Cuiabá o julgamento dos três homens denunciados pela morte do advogado Roberto Zampieri. A sessão está marcada para começar às 9 da manhã no Fórum da Capital Cuiabá. E terá novamente o depoimento de testemunhas, além do interrogatório dos réus. O júri precisou ser refeito depois que um dos jurados passou mal durante a sessão anterior em julho. Com isso, o Conselho de Sentença foi dissolvido e 7 novos jurados serão sorteados para esse júri que recomeça hoje.
2: Os réus são Antônio Gomes da Silva, apontado como executor, Edilerson Martins Barbosa, ele é acusado de fazer a intermediação, e tem o Etevaldo Luiz, também Cassadini de Vargas, apontado como financiador. Zampieri foi morto em dezembro de 2023 aqui em Cuiabá. O julgamento deve retomar os depoimentos e depois os debates entre acusações e defesa.
0: Agora 7:37, 7:37.
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4: Olá, como é que o dia começou aí pra você? Espero que muito bem. Sabe aqueles dias em que parece que tudo conspira pra testar a nossa paciência? Quando as coisas simplesmente não saem do jeito que gostaríamos ou do jeito que planejamos? Pode ser um imprevisto, uma mudança de planos, uma notícia ruim, alguém que não fez o que combinou. Ou até esse calor extremo. A gente reclama, comenta, se incomoda, mas não controla a temperatura lá fora. Isso me lembra uma reflexão que costumo levar para os meus treinamentos, que é a reflexão dos três cestos. Imagine três cestos aí na sua frente. No primeiro, coloque aquilo que você controla. Eu não controlo o calor, mas eu posso me hidratar mais, evitar determinados horários, colocar uma roupa mais fresca. E também posso escolher não passar o dia inteiro reclamando do calor. No trabalho acontece a mesma coisa. Eu não controlo todos os imprevistos, mas eu controlo a minha preparação. Não controlo todas as decisões da empresa, mas controlo a qualidade da minha entrega. Não controlo como o outro fala comigo, mas controlo a forma como eu escolho responder. No segundo cesto, então, as coisas que eu não controlo, mas posso influenciar. Eu não controlo os meus colegas, meu cliente, minha equipe, meus filhos, as pessoas com quem eu convivo, mas eu posso conversar, posso pedir com mais educação, explicar melhor, trazer mais clareza, negociar, propor alternativas nas Nas organizações, isso aparece o tempo todo. Eu não controlo o clima da equipe, mas eu posso influenciar. Não controlo o engajamento das pessoas, mas posso criar condições melhores para que ele aconteça. Não controlo a reação do outro, mas controlo a qualidade da minha comunicação. E aqui existe uma diferença importante. Influenciar não é controlar. Muitas vezes a gente sofre, e muitas empresas também, porque a gente tenta controlar pessoas e situações que, no máximo, a gente pode influenciar. E existe o terceiro sexto, o das coisas que eu não controlo e também não consigo influenciar diretamente. O passado, uma situação que já aconteceu, uma decisão já tomada, o clima lá fora, o cenário econômico, uma mudança de mercado, uma decisão externa à empresa ou organização. E talvez esse seja o sexto que mais roube o nosso tempo e a nossa energia. A gente gasta um tempo reclamando do mercado, da concorrência, da economia, da geração mais jovem, da tecnologia, enquanto a gente poderia estar perguntando, diante dessa realidade, o que ainda está sobre minha responsabilidade? E aí eu deixo uma pergunta aqui para você que está me ouvindo. Quanto tempo da sua vida e do seu trabalho você está colocando no terceiro sexto, enquanto deixa de cuidar dos outros dois? Fica aqui essa reflexão para você hoje. Um ótimo dia
0: para
4: você.
0: Ótimo dia, Graciele Pisato, uma reflexão leve, prática para começar a semana com mais clareza, não é? Com menos desgaste. Agora 7:39, jogo tá quente, né, Yasmin? Gol não sai não, mas confusão uma atrás da outra, né?
2: Jogo tá super quente, Hendrick ali envolvido numa confusão. A gente aqui com o ouvido no jornal e com o olho na televisão para tentar entender o que está acontecendo. Mas até agora, ó, segundo tempo, 22:33, placar continua 2-2, Brasil e Austrália. E o jogo continua quente, mais uma confusão. E a gente vai acompanhando e atualizando o placar aqui para o nosso ouvinte, Aldair Santos.
0: 7:40, a gente segue aqui com mais destaques nesta terça-feira. A Arquidiocese de Cuiabá repudiou a vandalização da imagem de Nossa Senhora Aparecida na Cruz do Chilão, no bairro Santa Helena. A imagem teve a cabeça arrancada na última sexta-feira, dia 25.
2: A Arquidiocese afirma que o local é um marco da religiosidade popular cuiabana, com elementos da tradição católica e da cultura de matriz africana. A instituição destaca que a liberdade religiosa é garantida pela Constituição e que casos de intolerância devem ser apurados. A Arquidiocese pede respeito aos símbolos e espaços sagrados de todas as religiões e a previsão agora é que as autoridades identifiquem os responsáveis pelo dano.
0: É, a sociedade desenvolvida não pode ter isso, né, Yasmin? Intolerância de nenhum lado. Sociedade avançada, desenvolvida, educada, não pode ter esse tipo de comportamento. 7:42 agora. Mato Grosso tem mais de 2,6 milhões de eleitores aptos a votar em 2026.
2: Isso mesmo, e entre eles estão milhares de indígenas que vivem em diferentes regiões do estado. E para esse eleitorado, a participação nas eleições também envolve desafios como distância, transporte e acesso a sessões eleitorais. A reportagem é do Fabrício Baldini.
5: O eleitorado indígena cresceu em Mato Grosso para as eleições deste ano. Em todo o país, são mais de 287 mil eleitores indígenas. E esse crescimento também tem relação com a atualização do cadastro eleitoral. Quem explica é a cientista política Cristiane Fonseca.
6: A maior importância aí é a visibilidade de uma população que nós sabemos que, historicamente, sempre esteve muito mais sujeita às decisões do Estado do que presente nos espaços de decisão. E aqui em Mato Grosso, chama atenção esse cenário, porque dado publicados pelo TSE agora em julho de 2026, nós registramos mais de 7 mil eleitores em relação a 2024. Porque esse aumento, ele não significa que a população indígena tenha crescido nessa mesma proporção. O próprio TSE disse que a questão do cadastro eleitoral, desse processo de modernização e aperfeiçoamento, colaborou muito para isso. E a outra variável foi a ampliação de pessoas que passaram a se autodeclarar indígena.
5: Mas na prática, o direito ao voto precisa considerar as distâncias e também a realidade de quem vive em áreas mais isoladas. Em algumas terras indígenas, a justiça eleitoral instala sessões dentro das próprias comunidades. Em outras situações, o eleitor precisa se deslocar até outras localidades. A logística pode envolver estradas de terra, grandes distâncias e transporte especial. A justiça eleitoral também garante regras específicas para poder facilitar o acesso desse eleitorado. Entre elas está a possibilidade de atendimento na própria língua, além de regras diferenciadas para o domicílio eleitoral dos indígenas. O crescimento desse eleitorado também levanta uma pergunta: como essas pessoas estão sendo consideradas por partidos e candidatos? E como transformar a participação eleitoral em representação nos espaços de decisão? A Cristiane Fonseca, que é cientista política, responde.
6: Porque uma coisa é crescer como eleitorado, e outra bem diferente é conseguir entrar nos partidos, construir uma candidatura e chegar ao mandato. E essa dificuldade, ela começa muito antes da eleição. Existe uma história de exclusão política que ainda pesa sobre os povos indígenas. Quando essa candidatura consegue avançar, aparecem dificuldades mais concretas, porque é preciso encontrar espaço dentro do partido e chegar à eleição com recursos, com visibilidade e com apoio político. E é justamente nessa passagem entre querer participar e conseguir disputar de verdade que a desigualdade fica mais evidente.
5: A participação indígena também passa por ter voz nas decisões que afetam diretamente as comunidades. E isso inclui representação política, acesso a serviços e condições para exercer o direito ao voto. A Naine Terena é quem fala.
7: Que tenhamos mais representatividade indígena em todas as instâncias. Entendo que tudo isso também requer bastante maturidade de todos nós que votamos, e para além também das representatividades indígenas, de pessoas que compreendem as lutas, que compreendem o movimento, que compreendem a vida indígena.
5: A Naine Terena conta sobre o que os povos indígenas esperam dos candidatos e sobre as questões que precisam estar no debate eleitoral.
7: Eu acredito que a gente tem algumas questões que são básicas nesse momento para serem discutidas pelos candidatos. Uma delas diz respeito à geração de renda para pessoas indígenas, em especial as mulheres, a partir dos processos que já existem, como, por exemplo, a produção de biojoias, a produção das artes, a produção de alimentos, mas que o escoamento dessa produção ainda não encontrou seu mercado.
5: Fabrício Baldini, para o Primeira Página.
2: Mais uma reportagem do Fabrício Baldini falando sobre um público muito importante que também vai às urnas neste domingo, os indígenas. 7h46, hora do intervalo. Daqui a pouco a gente volta com mais informações falando sobre o jogo do Brasil, placar 3-2 para o Brasil e Austrália. Segundo tempo, 28 minutos. A gente conta os detalhes para você depois do intervalo.

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1: Nesse momento, o motorista que está na Avenida das Torres pega lentidão ali na rotatória da Viola de Coxa, uma fila grande formada, também chegando na Avenida dos Trabalhadores e pela Avenida dos Trabalhadores, sentido Miguel Sutil, em duas rotatórias, principalmente ali da de acesso Érico Presa e da chegando ali na Miguel Sutil também tem lentidão. Falando na Miguel Sutil, aumentou muito o volume de carros e congestionamento dos dois lados da pista agora, ali na rotatória do Círculo Militar. E a saída da Siriacucândia no acesso a Miguel Sutil também tem lentidão, uma fila que se estende até a Mário Andreasa para quem sai de Várzea Grande. Na Avenida da FEB também o trânsito ficou complicado, passando pela parte de baixo do viaduto Professor Isabel Campos, sentido Cuiabá, tem alguns momentos de congestionamento. Ponte Nova também tem lentidão para o motorista assim que ele passa a ponte e chega na Miguel Sutil na rotatória com a Barão de Melgaço. E o centro de Cuiabá, trânsito bem intenso, tá? A Avenida do CPA não está tão diferente não, principalmente sentido centro, no acesso à Avenida Mato Grosso, sentido contrário, volume grande de carros para quem segue sentido Avenida do CPA.
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3: 7h48. 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

0: errei o número na urna. E agora? O Mauro Diogo, diretor-geral do TRMT, responde.
1: Bom, se o eleitor digitou o número errado, não precisa se desesperar ali no momento de votação. Antes de confirmar o voto, basta apertar a tecla Corrige e simplesmente digitar novamente. A recomendação é sempre conferir com calma o número, o nome, a fotografia e o partido que aparecem na tela. Só depois disso, aperte o botão Confirma. Depois que o voto daquele cargo é confirmado, podem ter certeza, ele já está registrado e não é possível voltar para alterá-lo. Portanto, confira antes de confirmar.
2: Muito bem, tá aí mais uma dúvida que o presidente do TRE tirou pra gente sobre eleições. 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Hoje a TV Centro-América realiza o debate com os candidatos ao governo de Mato Grosso. 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
2: 7:51, tem atualização do trânsito. Um ouvinte nos mandou uma mensagem fazendo um alerta para os motoristas. Vamos ouvir.
4: Tem um acidente com 3 veículos bem no meio da ponte do Cochipó, da Fernando Correia. Então tá difícil aí, quem puder evitar ali, bem no meio da ponte, um acidente com 3 veículos. Mauro Acácio, Cuiabá.
2: Muito obrigada, Mauro, pelas informações. Então, você que está seguindo nessa região que o Mauro fez o alerta aqui, fique atento. Nós já estamos também tentando levantar mais informações sobre esse acidente. Vamos atualizando o trânsito aqui ao longo do nosso jornal. Agora, mudando de assunto, setembro é o mês de conscientização sobre a doação de órgãos. Quem deseja ser doador pode deixar essa vontade registrada de forma oficial, de graça e pela internet. O registro ajuda a deixar clara uma decisão que pode transformar a vida de quem espera por um transplante.

0: vida. A outra forma, então, é aquele indivíduo que foi diagnosticado com morte encefálica, e nesse caso a gente tem todo um procedimento específico. Então, feito o diagnóstico, definido que esse indivíduo está morto, então a família é comunicada que ou vai ser feito uma desconexão e o corpo será entregue para a família, ou, se a família tiver o desejo de doar órgãos, esses órgãos podem ser doados.
1: A recusa familiar ainda acontece em cerca de 45% dos casos. Entre os motivos estão a falta de informação e o desconhecimento sobre a vontade da pessoa. Por isso, deixar a decisão clara pode ajudar a família no momento da autorização. O advogado Tiago Zorzetto explica como você pode oficializar essa vontade.
2: Existem algumas vias de se fazer isso, algumas mais informais, comunicar sua família, deixar isso claro numa carta, por exemplo, num vídeo. Ou eu tenho uma via mais formal, mais solene, que o CNJ criou uma plataforma dentro da estrutura dos cartórios de notas do Brasil, chamado AEDO, Autorização Eletrônica de Doação de Órgãos. Ele é um registro feito em cartório de que aquela pessoa declarou perante um tabelião de notas o desejo, a vontade dele de ter os órgãos doados quando ocorrer o seu falecimento. E é comunicado essa vontade para a Central Nacional de Transplantes. Todos os hospitais, todas as unidades médicas podem ter acesso, públicas ou privadas. E quando essa pessoa acaba falecendo, né, o hospital, o médico pode consultar se aquela pessoa havia previamente declarado o desejo de doar órgãos. Então ele retira uma cópia do AEDO e ele apresenta para a família e diz: olha, vamos respeitar a vontade do fulano, do Beltrano, podemos seguir, a gente tem pacientes que podem aproveitar esses órgãos, e é feito esse trabalho.
1: Para fazer o registro, o interessado acessa o site aedo.org.br, preenche os dados, escolhe um cartório, participa de uma videoconferência para confirmar a identidade e a vontade de doar. A autorização permite indicar quais órgãos e tecidos a pessoa pretende doar, e a decisão pode ser alterada ou revogada a qualquer momento. O registro digital é mais uma forma de deixar essa vontade documentada, mas a família continua tendo um papel fundamental na hora de autorizar a doação. Fabrício Baldini para o Primeira Página.
3: 7h56.
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5: É hora dos destaques do esporte. Flávio Santos por aqui ao vivo com a gente no estúdio. Tá gostando do Brasil, Flávio Santos? Bom dia.
6: Bom dia, Aldair, bom dia, Yasmin, bom dia você que tá ligado com a gente aqui no Primeira Página. A gente tá vendo o jogo da seleção brasileira, que faz um amistoso segundo contra a Austrália e está vencendo o jogo, né? 4-2, a gente vai ver o tempo do jogo, quase 38 minutos, quase já partindo para a reta final desse amistoso. A seleção vence 4-2, Wanderson, que é de Rondonópolis, né? Que foi até pro Mônaco, está no Mônaco, o Wanderson marcou o primeiro, Rafinha de pênalti, Bruno Guimarães e Vinícius Júnior de pênalti agora há pouco. 4-2 pro Brasil, né? No primeiro jogo deu empate, agora o segundo, né? E, claro, é bom vencer, né?
3: Esse jogo tá quente, hein?
6: Tá, muitos gols, né? 6 gols até agora, portanto, ao vivo na TV Centro-América, rolando esse jogão amistoso Austrália e Brasil. E quem liga a TV na hora se confunde, né? Porque a Austrália está de amarelo, camisa amarela, né? E calção verde, meia branca. E a seleção brasileira toda de azul. É bonito esse uniforme
3: azul. Eu gosto desse uniforme, acho ele muito bonito. E o Ancelotti, ele fez mudanças nessa escalação. É diferente da última que o Brasil jogou contra a Austrália,
6: sim,
3: né, Flávio?
6: Para começar pelo goleiro, né? Otávio, que é o goleiro do Cruzeiro, né? Que tá tendo essa oportunidade. Já começou ali pelo gol. E precisa mudar, né? É uma renovação geral, né? Porque o fiasco da última Copa do Mundo, a gente tem que deixar lá para trás, vida nova, né? Jogadores que não tiveram oportunidade na última Copa, eu acho que precisam ter essa oportunidade nesse novo ciclo para a próxima Copa do Mundo de 2030. Portanto, já estamos com 40 minutos, segundo tempo, 4-2 para a seleção brasileira.
5: O que temos mais nesta terça-feira, Flávio Santos?
6: Olha, a Série B do Campeonato Brasileiro, eu lembro a você para já marcar na sua agenda aí, o Cuiabá volta a campo. Sábado contra a Ponte Preta na Arena Pantanal. O Cuiabá, que ainda tem chances, apesar da derrota para o CRB

0: na última rodada e comentamos até ontem aqui que 11 jogadores, integrantes da comissão técnica, tiveram aí uma gastroenterite, né?
1: Que é? Dor de barriga?
0: Uma virose, e acabou prejudicando, né, o rendimento dos jogadores em campo, né? O pessoal sentiu esse desgaste.
1: Pega,
0: né? E daí para o rendimento em campo pega muito, né? Então, agora não é uma desculpa, mas uma derrota que não estava nos planos. O Cuiabá segue na décima posição com 43 pontos. Está aí a 6 pontos do Atlético Goianiense, que é o sexto colocado com 49. Então, o Cuiabá volta a campo no sábado contra a Ponte Preta. Você, torcedor, está convocado esse jogo às 16h, e vai marcar aí uma surpresa, né? Toda rodada aí praticamente sexta e sábado, quinta. Na verdade, começa já na quinta e termina no sábado, porque domingo vamos ter eleição. Então, Cuiabá e Ponte Preta, 16h. E eu lembro também que ontem nós tivemos um jogo em que o América Mineiro, que tá difícil a situação do América, né? O penúltimo colocado, perdeu para o Juventude lá no Estádio Independência em Belo Horizonte por 1-0. E hoje tem Botafogo e Ponte Preta em Ribeirão Preto, 18h30 no nosso horário. A Ponte Preta é o último colocado do campeonato, né? Da Série B. A Ponte Preta, que tem apenas 13 pontos. O América tem 17, é o penúltimo, tá bom? E amanhã a gente fala mais para você. Quase gol da Austrália, hein? 42 minutos. Bom dia e até amanhã.
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3: Pra gente encerrar, tem uma notícia de uma descoberta que pode ajudar a ciência a entender melhor os planetas distantes. Astrônomos detectaram pela primeira vez um sinal de rádio associado diretamente a um planeta fora do sistema solar.
1: O sinal vem de Beta Pictoris B, que é um gigante gasoso a cerca de 63 anos-luz da Terra. Os pesquisadores acreditam que a emissão esteja ligada a auroras parecidas com as que acontecem em Júpiter.
3: E tem mais, o sinal ajudou a estimar o campo magnético, o campo magnético do planeta, que pode ser pelo menos 2.500 vezes mais forte que o da Terra. O estudo ainda precisa passar por revisão de outros cientistas, mas a descoberta abre uma nova janela para investigar o universo e, quem sabe, revelar outras surpresas lá fora.
1: Vamos ficando por aqui?
3: Amanhã estamos de volta. Até amanhã.
1: Até amanhã. Um abraço.
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0: Bem, é Sam Smith com Normani. Dance with a Stranger. Quem mais? Uberphonic, Rádio Táxi, Duran Duran. 8h17, tempo bom, hein? Tempo gostoso. Falaremos disso sobre daqui a pouco. Vamos falar sobre o quê? Sobre o trânsito neste momento. Está no ar porque o Leandro Agostini atualiza tudo agora.
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0: Diga lá, Agostini, bom dia.
2: Bom dia, Schmitz. Bom dia a todo mundo que acompanha aí a Rádio Centro América. Ô, Schmitz, teve um acidente na Marechal Deodoro, ali antes do IFMT. Deixou o trânsito lento na região de uma panificadora ali, de uma padaria. E muita reclamação de motoristas, um acidente que eu acabei de confirmar com a Secretaria de Mobilidade. Então, se você passa por ali, muito cuidado. Ainda tem pontos de congestionamento, reflexo das primeiras movimentações do dia, e chama a atenção a movimentação na Fernando Corrêa dos dois lados da pista. Geralmente é sentido centro, sentido bairro, também está com trânsito bem carregado. E um reflexo na Tancredo Neves, no Córrego do Barbado, também trânsito bem ruim, no acesso a Fernando Corrêa e também chegando na Beira Rio. Outro ponto que o motorista precisa ficar atento é a Miguel Sutil, ali na trincheira Santa Rosa. Tinha informação de acidente que não foi confirmado ainda, mas movimentação ali também congestionado para quem vai sentido Parque Mãe Bonifácia, e lentidão ainda em Várzea Grande, na Mara Andreasa com a Siriaco Cândia, principalmente na Siriaco Cândia no acesso à Avenida Miguel Sutil e saída da Ulisses Pompeu com a Avenida da FEB e Ulisses Pompeu na rotatória da Figueirinha, para quem segue sentido Avenida da FEB. Schmitz.
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0: Muito bem, realmente nós temos que ser estudados, né? Ontem 39, 40, 41 graus, hoje tempo fechado, nublado, 27 graus é a temperatura neste momento, umidade boa, 73%. A temperatura máxima para hoje, 28 graus. Ontem tomei tanta água que estou hidratado até o final do ano. 8h24 agora.
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0: Leandro Reis, Cássia Eller. Saudades, né? Dessa voz maravilhosa. Ainda bem que você tem a programação aqui da Central América pra você curtir aqui e lembrar sempre desta grande cantora e intérprete Cássia Eller. Antes, Queen e o Simple Red.
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0: Agora 8:36.
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0: Vamos lá, nós aqui com a música destaque de hoje. É de 2012. É uma canção que transmite a ideia de que, mesmo diante das dificuldades, podemos escolher olhar para o mundo com mais amor e acreditar na possibilidade de mudança. A música que fala sobre esperança é uma maneira mais positiva de enxergar a vida, né? The Words I See aqui na programação é o Jason Amoraz. 8h41 agora.

0: do.
1: Centro América 8h48, chegando ele, trazendo música e vinho, vamos degustar juntos.
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3: Olá, ouvinte da Rádio Easy. Hoje nossa taça viaja até o Piemonte, no norte da Itália. Vamos conhecer 6 curiosidades sobre Barolo, um dos vinhos mais prestigiados do mundo, conhecido como o vinho dos reis e o rei dos vinhos. A primeira é que Barolo não é o nome da uva. O vinho é produzido com a variedade Nebbiolo. Em segundo, Barolo é uma denominação localizada nas colinas de Langhe, no Piemonte, onde pequenos municípios e vinhedos produzem expressões diferentes da mesma variedade. A terceira curiosidade é um contraste interessante. O Barolo pode apresentar uma cor relativamente clara, mas possui taninos elevados, excelente acidez e grande estrutura. Em quarto, seus aromas clássicos podem lembrar rosas, cerejas, ervas, especiarias, alcatrão e notas terrosas, ficando ainda mais complexos conforme envelhece. A quinta curiosidade é justamente sua capacidade de evolução. Os Barolos precisam cumprir regras de envelhecimento antes de chegar ao mercado, e os melhores exemplares podem continuar evoluindo por décadas. E a sexta curiosidade está em seu apelido histórico. Barolo ficou conhecido, como eu disse anteriormente, de o vinho dos reis e o rei dos vinhos, frase que traduz enorme prestígio conquistado pela região. Barolo nos ensina que um grande vinho nem sempre precisa ter uma cor extremamente escura para apresentar potência e longevidade. E você, quer sugerir um tema? Vai lá no meu Instagram, @jonas.sommelier, e mande a sua sugestão. Agora, fique com um som de Lady A, Just a Kiss.

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17: Tudo bem, 9:03 agora tem Simon Garfunkel nesta manhã de terça-feira.

Aba. Muito obrigado pela sua audiência nesta manhã de terça-feira. Aproveito para parabenizar você que completa mais um ano de vida nesta data de 29 de setembro. Parabéns, viu? Um grande abraço aí de toda a equipe da Centro América FM. Parabéns. E para a Melissa Monteiro, ouvinte da Centro América, sempre ligada na programação. Melissa, grande abraço a você, viu? Feliz aniversário, muita saúde, muita paz em sua vida. Comemore, viu? Hoje tem bolo, hein? Feliz aniversário, Melissa. 9:13 agora.

gravação. Ó, daqui a pouco vem lá o sucesso que você não esquece, hein? Já já, Paulo Vaz trazendo aí um grande clássico, acompanha sempre uma boa história. Só ficar ligado por aqui, viu? Neste momento, aqui na Marechal Deodoro, no bairro Santa Helena, a visão privilegiada que temos aqui do Estúdio Glass, chuva em nossa capital. Chuva, 26 graus agora. Máxima para hoje, 28.

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6: 9:22 agora. Tem Rod Stewart, Thing and Bell.

0: Always on my mind com Elvis Presley aqui na programação Centro-América. Agora chega a notícia, chega a informação e daqui a pouco também teremos aí o sucesso que você não esquece.
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2: Bom dia, ouvinte. O Tribunal Superior do Trabalho julga nesta terça-feira a greve dos trabalhadores da Caixa Econômica Federal. A paralisação começou em 10 de setembro e já dura quase 20 dias. O julgamento está marcado para as 2h30 da tarde. O caso está na justiça depois que a Caixa e os representantes dos trabalhadores não conseguiram chegar a um acordo sobre o novo acordo coletivo. Entre os principais pontos de divergência está o custeio do Saúde Caixa, plano de assistência médica dos empregados. As entidades que representam os trabalhadores defendem a legalidade da greve e dizem que o movimento não é abusivo. Segundo elas, foram 13 rodadas de negociação, além de mediação com o Ministério Público do Trabalho. Enquanto o caso é analisado, o TST determinou que pelo menos 60% dos empregados permaneçam em atividade. Mais informações você acompanha na nossa programação.
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15: Oi, tudo bem com você? Cá estamos nós para contar mais uma história de um grande sucesso. De um que você não esquece. Vamos ver se você consegue adivinhar de qual música vamos falar. Ao longo da narrativa, eu vou dar as dicas, tá? A canção foi composta para fazer parte do álbum do Love Over Gold, da banda de rock britânica Dire Straits. Mark Knopfler, cantor, compositor e guitarrista da banda, chegou a gravar, mas achou que a letra era inapropriada para um cantor masculino e a abandonou. O empresário do Dire Straits conheceu o de Tina Turner e este sugeriu que a canção fosse gravada pela cantora. Tina Turner até tentou colocar sua voz na instrumentação do Dire Straits, mas obstáculos contratuais da banda a obrigaram a regravar tudo. Isto é, tiveram que fazer novos arranjos com novos músicos e produtor. A canção foi lançada em 1984 e a letra fala de um emocionante conto sobre uma mulher que dança em um clube masculino. Então, você já matou a charada? Já sabe de qual música estamos falando? Ainda não? Eu vou continuar. A música falou intimamente com a cantora, que declarou já ter feito shows privados para pessoas ricas em Dallas, os chamados private performance. Ok. Agora você já matou a charada, né? Vamos ouvir, no sucesso que você não esquece, a canção que abriu os caminhos do sucesso a Tina Turner aos 45 anos. De 1984, Private Dancer, com Tina Turner.

0: Muito bem, fã. Eu espero que você tenha gostado do sucesso que você não esquece. Eu sou o Paulo Vaz e te espero na próxima edição. Até lá.
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Play com Dairon aqui na programação da Centro América e preste atenção porque daqui a pouco tem aquelas dicas sim, para a sua vida profissional em instantes em alto desempenho.

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15: Tem uma coisa que pode melhorar muito a sua vida profissional: entender que você não precisa gostar de todo mundo. No trabalho, você vai encontrar pessoas com personalidades diferentes da sua. Algumas serão mais lentas, outras mais objetivas. Algumas vão falar demais, outras quase não vão falar. E algumas simplesmente não vão combinar com você. O problema começa quando você transforma essa diferença em conflito. Você não precisa gostar daquela pessoa, precisa aprender a trabalhar com ela. Isso significa respeitar, cumprir acordos, conversar quando houver problema e separar a pessoa do comportamento que está incomodando. Maturidade profissional não é trabalhar apenas com quem você gosta, é conseguir manter uma relação funcional mesmo quando existe diferença. Porque no trabalho, afinidade é um bônus. Respeito e profissionalismo são obrigação. Isso é alto desempenho.
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Muito obrigado pela sua audiência nesta manhã de terça-feira, chuva em nossa capital. Tempo gostoso, então agradeço aí pela sua audiência. Grande abraço. Amanhã cedo tem mais, viu? 5 da madrugada no Happy Day.

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3: Sou eu e é um privilégio ter a sua sintonia nesta terça, hoje 29 de setembro de 2026. Seja muito bem-vindo ao Viva Easy.
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3: 26 graus neste momento na capital de Mato Grosso, chove, né? Inclusive temos alerta laranja para tempestade em Mato Grosso, São Paulo, Mato Grosso do Sul, Minas Gerais, Rio de Janeiro, Goiás. Então, hoje um dia muito diferente na capital de Mato Grosso, a máxima não deve passar de 28 graus. Eu quero que você tenha uma terça-feira maravilhosa.

0: Primeiro bloco musical que teve também I Knew It, I Knew You com Taylor Swift e More Than This com Roxy Music lá no início do programa.
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0: Bruce Springsteen com Night Shift. Antes nós ouvimos Frejá com Segredo e On Try com Alan Jackson.
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0: A Mariana Freitas está na redação e traz as informações. É com você, Mariana. Bom dia.
2: Olá, Mariângela. Bom dia. Acontece hoje o novo julgamento dos acusados pela morte do advogado Roberto Zampieri. O júri acontece 2 meses após a anulação do primeiro julgamento realizado em junho. Zampieri foi morto a tiros dentro do próprio carro em dezembro de 2023, no bairro Bosque da Saúde. Segundo a investigação, o advogado foi baleado em frente ao escritório onde trabalhava. Estão novamente no banco dos réus os acusados de participação no crime. A defesa e a acusação apresentam novamente os argumentos ao conselho de sentença. O primeiro julgamento foi anulado pela justiça após questionamentos sobre o processo. Agora, o caso volta a ser analisado pelos jurados, que vão decidir sobre a responsabilidade dos acusados. O novo júri acontece hoje em Cuiabá. Outras informações a qualquer momento na nossa programação.
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0: The Police, Every Little Thing She Does Is Magic. Antes nós ouvimos Lynyrd Skynyrd com Sweet Home Alabama. E eu quero ir nesse momento para Portugal, através da internet, quem nos ouve. Claro que é o nosso fã Renan Ribeiro. Muito obrigada pela sua sintonia. Que você tenha uma semana sensacional aí direto de Portugal, nos ouvindo via internet. Obrigada, Renan, a todos os nossos fãs que nos acompanham através do site, aplicativo, Alexa. É sempre um privilégio pela sintonia de vocês. E, claro, quem mora em Cuiabá, Várzea Grande, também recebe o nosso carinho. Hoje temos muitos fãs completando mais um ano de vida. Eu quero agradecer a sintonia da Lucélia Duarte, te parabenizar em nome da Cristiana Pereira e de toda a equipe da Centro América. Um feliz aniversário a você, Lucélia Duarte. E quem está também completando mais um ano de vida é o nosso fã Edivan Silva, ele que nos ouve em Goiânia, também via internet. Obrigada, Edivan, e um feliz aniversário para você.
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16: Para onde vamos hoje? Sou Áureo Igoni.
17: E eu, Dele Andressa.
16: Esse é o Som da Viagem. Hoje, em mais um episódio da série Beleza Sem Fim, vamos aos fiordes da Noruega.
17: Se puder, feche os olhos. Imagine montanhas encontrando lagos de água cristalina que refletem tudo a seu redor. Mas, o que são fiordes? Explica aí, Áureo.
16: Délia, como você já sabe e viu, são braços de mar que avançam pelo continente. Foram esculpidos por geleiras há milhares de anos, criando profundos vales, cercados por paredões e adornados por vilarejos. É como se o oceano tivesse entrado na montanha.
17: Loucura, né? São também a oportunidade para conhecer a gastronomia local, a hospitalidade norueguesa e o estilo de vida de quem vive em meio a esse cenário.
16: Entre os mais famosos estão o Geirangerfjord e suas cachoeiras lendárias. O Sognefjord é o mais longo do país e o Nærøyfjord é tão estreito e impressionante que foi declarado Patrimônio Mundial Unesco. Mas a verdade é que há centenas deles.
17: Comece pela cidade de Bergen, além de belíssima, de lá é possível embarcar em cruzeiros, ferries, passeios de barco e até em três panorâmicos que revelam belos cartões postais.
16: Se você tiver veia aventureira, caminhadas pelas montanhas, trilhas em geleiras, caiaque e escaladas, sempre cercados pela natureza de tirar o fôlego.
17: Dica o Som da Viagem 1. A melhor época é entre maio e setembro, com dias mais longos e temperaturas agradáveis.
16: A Flansbana, ferrovia de Flan, conecta Flan a Myrdal em aproximadamente 20 quilômetros. É uma das mais íngremes e uma das viagens de trem mais bonitas.
17: Dica o Som da Viagem 2. Para aproveitar com calma, reserve 7 dias ou mais. Assim você poderá combinar diferentes fiordes e estender a viagem até Oslo, a capital norueguesa.
16: É ou não uma mistura de grandiosidade, tranquilidade e beleza sem fim? Quer saber mais? Siga o Som da Viagem, vem com a gente. Enquanto isso, aproveite o seu dia, faça valer a pena.

Kate Tunstall com Other Side of the World na programação da Centro América. Agora 10h54, daqui a pouco nós temos horário eleitoral obrigatório.

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2: Fique com Miley Cyrus e a canção Solo. Na sequência, nós temos horário eleitoral obrigatório, 25 minutos. E aí eu volto às 11:25 com você, Viva Rádio.

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0: que teve ainda outras lindas, né? Nesse bloco Thunder com Imagine Dragons. Daqui a pouquinho temos mais canções pra você. Fique agora com as informações do Centro América News.
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2: Olá, ouvinte. A Arquidiocese de Cuiabá repudia a vandalização da imagem de Nossa Senhora Aparecida na Cruz do Chilão. A imagem da padroeira do Brasil teve a cabeça arrancada na última sexta-feira, dia 25. A Cruz do Chilão é considerada um marco da religiosidade popular cuiabana. O local reúne elementos da tradição católica e também da cultura dos povos de matriz africana. Em nota, a Arquidiocese destacou que a liberdade de crença e o livre exercício dos cultos religiosos são garantidos pela Constituição. A instituição afirma ainda que atos de intolerância, discriminação e violência motivados por religião podem configurar crimes e devem ser apurados. A Arquidiocese defendeu o respeito aos símbolos, espaços sagrados e manifestações de fé de todas as tradições religiosas. A expectativa é que as autoridades identifiquem os responsáveis pela vandalização e que o caso seja apurado. Outras informações na nossa programação.
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2: FM Easy 11:36, daqui a pouquinho a coluna de Bem com a Vida com a coach Iracemir Garay. Sim, daqui a pouquinho ela fala sobre como você tem olhado para a vida. Já já, agora 11:36.
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1: Ouvinte, aumenta o volume porque esse áudio é importante, hein? Sabe qual é a sensação que eu venho tendo? Que eu estou pilotando um avião que está sendo construído no ar. E a cada momento, uma parte é substituída, muitas vezes sem que a gente tenha opção. Tudo muda muito rápido. E, ouvinte, neste setembro amarelo, eu lancei aqui um convite, lembra? Olhe para a vida. E eu olhei, hein? Olhei para dentro e olhei para fora, porque isso é fundamental, ouvinte querido, ouvinte querida. A tecnologia tem nos mostrado o mundo, muitas vezes irreal, colorido demais, perfeito demais, sedutor demais. E se você não está presente em si mesmo, conectado aos seus valores, aos seus princípios, aos poucos pode começar a desqualificar a vida real, o outro e até mesmo a si mesmo. Outro dia, ouvinte, uma conhecida veio a Cuiabá e foi conhecer a Chapada dos Guimarães. Sabe o que aconteceu? Ela voltou decepcionada. Disse que não era o que ela esperava. Na hora eu pensei, ela esperava qual chapada? A chapada real ou a chapada do Instagram? Das fotos escolhidas, dos melhores ângulos, do marketing. Fiquei olhando para ela e pensei, eita, como será que ela está me vendo? Porque eu também não falo todas as bobagens que falo em casa nas redes sociais. Nem posto foto toda desgrenhada, como eu geralmente amanheço. Será que ela se decepcionou comigo também? Percebe, ouvinte, a cilada? Quando a gente se acostuma demais com a vida editada, a vida real pode começar a parecer insuficiente. E vai cair nessa cilada quem estiver desatento. Por isso, se eu puder te deixar uma sugestão para encerrar esse setembro e contribuir com a sua saúde mental, esteja presente, primeiro dentro da sua casa. Porque é na, percebe? E na vida de quem é importante. Por que dentro de casa? Porque dentro de casa é a vida sem filtro. É onde a gente tem a oportunidade de nos ver de forma nua e crua. E pessoas importantes são as pessoas que a gente cultiva, que nos dizem muito sobre quem estamos nos tornando. Porque, graças a Deus, nós mudamos o tempo todo. E os outros também. Então, se perceber é fundamental. E ouvinte, talvez no mundo cada vez mais editado, estar de bem com a vida seja também aprender a amar a vida sem filtro. Faz sentido para você? Fique bem, eu sou Iracema Irigaray da coluna de Bem com a Vida, pro Viva Easy.

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1: Está no ar. Pense Nisso. A mensagem de otimismo e reflexão. Onde? Quando? Por quê? Um senhor de idade avançada chegou ao pronto-socorro para fazer um curativo em sua mão que apresentava um profundo corte. Quando o médico iniciou o atendimento, percebeu que o idoso estava muito agitado, como se estivesse tomado de profunda afobação. E, enquanto vagarosamente higienizava suas mãos antes de iniciar o procedimento, o senhor contrafeito asseverou: "Vamos, meu filho, ande rápido com isso que eu tô com muita pressa." O médico começou a cuidar do corte. O idoso, agitado, não conseguia permanecer muito tempo com a mão em repouso, dificultando o procedimento. O médico ficou curioso a respeito do motivo de tamanha pressa e questionou o paciente, que respondeu: "É que todas as manhãs eu visito a minha esposa, que está em uma casa de repouso, pois sofre do mal de Alzheimer." "Agora eu entendi o motivo de tamanha pressa", disse o médico, não contendo um sorriso. "Se nos demorarmos por aqui, ela poderá ficar preocupada com a sua demora." "Na realidade, doutor, ela já não sabe nem quem eu sou", disse triste o idoso. "Há quase 5 anos não me reconhece mais." "Mas então, por que tanta pressa? E para que a necessidade de estar com ela todas as manhãs, se ela nem o reconhece mais?" Com um sorriso terno e um grato brilho no olhar, o velhinho respondeu: "Ela não sabe quem eu sou, mas eu sei muito bem quem ela é. Ela é o amor da minha vida." Num mundo em que o culto à aparência física, à beleza, à imagem se sobrepõe a princípios morais e éticos, num mundo em que expressar o que se sente é sinal de fraqueza e ingenuidade, nos questionamos: onde, quando e por que o amor? O amor é, por excelência, o centro da natureza de todos os seres. Muitos já falaram sobre o amor durante milênios, tudo para que pudéssemos aprender a amar. Mas o que sabemos sobre o amor? E quão poucos de nós ultrapassamos as barreiras do orgulho e do egoísmo para vivenciarmos esse que é o sentimento mais sublime de todos? O amor é um modo, uma filosofia de vida. O amor é um caminho a ser percorrido. O amor é a fonte de todas as virtudes, pois que sem ele não há caridade, resignação, benevolência, perdão, esperança. Sem o amor, não há a suma criação. O amor é o laço que nos liga a todos e nos direciona a um mesmo fim, por um mesmo meio e de uma mesma forma. Onde o amor? Ele deve se fazer presente onde há guerra, onde há violência, onde há tristeza, dor, ódio, sofrimento, fome, angústia, desespero, solidão. Quando o amor? Quando a verdade vacilar, o desânimo se abater, o medo se aproximar, o orgulho prevalecer. Quando a saudade apertar, o coração se ferir, o egoísmo corroer. Por que o amor? Porque o amor é o caminho certo a ser percorrido por todos aqueles que desejamos ser verdadeiramente felizes, termos paz, alcançarmos o equilíbrio, progredirmos, compreendermos a nossa própria existência. Pensemos nisso, mas agora. Chegamos assim ao final de mais um Pense Nisso. 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

My Shoulders, na programação da Centro América. Antes, a mensagem do Pense Nisso, e agora eu toco a última do Viva Easy, que é com Ed Sheeran, Photograph. Daqui a pouquinho nós temos grandes clássicos na hora do almoço. Eu te acompanho até 2:30. Agora 2 minutos para o meio-dia.

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3: Sou eu e a partir de agora mais uma edição dos Grandes Clássicos nesta terça-feira, 29 de setembro de 2026. Seja muito bem-vindo ao Na Hora do Almoço.
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3: Até as 14h, canções que marcaram a época, marcaram a sua vida, grandes clássicos. Eu te acompanho hoje até 14h30, também com a primeira meia hora do Sequência de Classe. Seja muito bem-vindo, onde quer que você esteja, que você tenha uma terça-feira maravilhosa. Daqui a pouquinho as informações do tempo.

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1: Neste momento, na capital de Mato Grosso, 24 graus. A máxima não deve passar de 27. Estamos com umidade alta e ainda chove na capital nesse momento. Em Sinop, região norte de Mato Grosso, vamos conferir também. Em Sinop, 31 graus, com probabilidade de chuva, né? E é claro, máxima não deve passar de 31. Estamos com 59% de umidade em Sinop. Em Primavera do Leste, 31 graus, máxima de 31 para esta terça-feira, com umidade em 53% e probabilidade de chuva também nesta terça-feira. Agora, meio-dia e 31.
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1: Temos agora Michael Bolton com All For Love.

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1: 1:06.
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Hoje o meu carinho e o parabéns vai especialmente para Maria Clara, que é nossa ouvinte há 5 anos, exatamente, ela completa hoje 5 anos e nos ouve desde que nasceu. É filha da Lilian Costa, que também está nos ouvindo nesse

0: Centro-América, que teve Happy com Michael Jackson. 1:06. Daqui a pouquinho, muito mais canções pra você.
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80, 1971, Sweet Memories. Programação Centro-América teve ainda outra linda. Nesse início de bloco, Steve Wonder com Overjoyed. E já já, mais canções maravilhosas.

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3: Tem uma coisa que pode melhorar muito sua vida profissional: entender que você não precisa gostar de todo mundo. No trabalho, você vai encontrar pessoas com personalidades diferentes da sua. Algumas serão mais lentas, outras mais objetivas. Algumas vão falar demais, outras quase não vão falar. E algumas simplesmente não vão combinar com você. O problema começa quando você transforma essa diferença em conflito. Você não precisa gostar daquela pessoa, precisa aprender a trabalhar com ela. Isso significa respeitar, cumprir acordos, conversar quando houver problema e separar a pessoa do comportamento que está incomodando. Maturidade profissional não é trabalhar apenas com quem você gosta. É conseguir manter uma relação funcional mesmo quando existe diferença. Porque no trabalho, afinidade é um bônus. Respeito e profissionalismo são obrigação. Isso é alto desempenho.
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Chaka Khan com Through the Fire. Na programação da Centro América, nós tivemos também James Taylor com You've Got a Friend. Programação Centro América na hora do almoço até 2 da tarde. Depois nós temos o Sequência de Clássico.

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3: Boa tarde, ouvinte. A TV Centro América realiza hoje, dia 29, o debate com os candidatos ao governo de Mato Grosso. Participam Natasha, Otaviano Piveta e Wellington Fagundes. O encontro começa às 9h30 da noite e será mediado pelo jornalista Cleto Kipper. O debate terá 4 blocos com perguntas diretas entre os candidatos. Em 2 blocos, os temas serão livres. Nos outros 2, as perguntas vão seguir assuntos definidos pela organização. Os candidatos terão tempo determinado para perguntar e responder. Também está previsto direito de resposta em caso de ofensa pessoal. No último bloco, cada candidato fará suas considerações finais. O debate acontece 5 dias antes do primeiro turno, que acontece no próximo dia 4 de outubro. Mais informações você acompanha na nossa programação.
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Excelente tarde, especialmente para o nosso fã Isaías Teixeira Correia. Uma ótima semana para você, Isaías. Obrigada pelo carinho de sempre, pela sintonia. Agora vamos ouvir Wet, Wet, Wet na programação.

0: Paul McCartney com Hope of Deliverance na programação da Centro América nesta tarde de terça-feira. Tivemos Like a Fool com Rob Gibb e Wet Wet Wet com Love's All Around. Agora 2:02. Daqui a pouquinho, sequência de classe aqui na programação.
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0: E que privilégio estar junto com você. Nesta tarde de terça-feira, 29 de setembro de 2026. Seja muito bem-vindo ao Sequência de Classe a partir de agora.

Lembro que estamos em rede para boa parte do estado de Mato Grosso, pela frequência 99,1 em Cuiabá, Várzea Grande, Baixada Cuiabana, pela frequência 95,5 em Sinop, região

norte de Mato Grosso e também pela frequência 96,7 em Primavera do Leste região. Prazer falar com você, que você tenha uma semana sensacional. Onde quer que você esteja, nos ouvindo via a frequência do seu rádio ou então através do site centroamericafm.com.br, pelo aplicativo Centro América ou através da Alexa, é só pedir para sintonizar Centro América FM. Estamos juntos em mais uma edição do Sequência de Classe, que começa com The Verve. Vê-se.

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Deus Recon Life na programação da Centro América, que teve Phil Collins com a Groove Kind of Love. Agora 2h28, hora de agradecer a sua sintonia, você que esteve junto comigo nesta tarde. E claro, amanhã eu volto com muito mais. Daqui a pouco, às 4, às 3 da tarde, quem te acompanha é o Jair Segatti a partir das 3. Às 4 nós temos a Hora do Café, 5 horas o Happy Hour. 7 da noite tem clássicos do original com ele, o Oli Jorge. E assim segue a programação da Centro América para esta terça-feira 29. Que você tenha uma excelente tarde, uma ótima noite. A gente se fala amanhã. Deixo agora Legião Urbana com o Tempo Perdido, a última da minha participação. Forte abraço para você. Até amanhã.

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6: Olá, boa tarde. Estamos chegando para o sequência do sequência de classe, que começou às 14h com a Mariângela. Terça-feira, 29 de setembro. Muito prazer, eu sou Jair Segatti. Seguindo até às 19h, tem hora do café ainda. E logo mais 17h tem Happy Hour, nossa dose diária de anti-estresse. 3h05. Essa terça-feira melhorou, né? Depois da chuva, a temperatura tá muito agradável em Cuiabá. Vamos ouvir o Black Wonderful Life para começar a minha participação.

Esse é o Lionel Richie, Say You, Say Me, na programação Sequência de Classe aqui na Centro América. Também teve James Blunt e mais o Black Wonderful Life. James Blunt foi Carry You Home, já já tem Faith No More, daqui a pouco tem uma canção com a Marisa Monte também, pra você que é fã, pra você que é original e nos acompanha pela Rede Easy Centro América, Sinop 95,5, Primavera do Leste 96,7, também Cuiabá 99,1, Rondonópolis 101,5 e também, claro, pelo site, pelo nosso aplicativo, onde você estiver, pode levar a nossa programação com você.

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1: E olha só, gente, ainda não terminou, tá? 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

Curupira, que emociona você ouve na programação Centro América. Esse é o sequência de classe 3:29, Randy Crawford, Knocking on Heaven's Door. Já já tem informação com nossa equipe de jornalismo. Agora tem Marisa Monte. Vamos ouvir Vilarejo.

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1: Boa tarde, Segatti. Hoje completa 20 anos da tragédia do voo 1907, que matou 154 pessoas em Mato Grosso. O acidente também provocou mudanças importantes na segurança da aviação brasileira. A colisão entre o Boeing da Gol e um jato Legacy aconteceu a cerca de 37 mil pés de altitude. A investigação apontou uma combinação de falhas, entre elas problemas na transmissão do Legacy e falhas na comunicação e no controle do tráfego aéreo. Depois do acidente, houve mudanças nos procedimentos aéreos. Outra mudança importante veio em 2014. A legislação passou a separar a investigação técnica de acidentes das investigações criminais. A ideia é evitar que a busca por responsabilização atrapalhe a identificação de falhas e a prevenção de novos acidentes. Duas décadas depois, o voo 1907 continua sendo um marco na história da segurança aérea brasileira. Outras informações você acompanha na nossa programação.
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11: Michael Jackson.

Tá bom, né? Bruno Mars, Locked Out of Heaven, programação sequência de classe, ainda teve o Michael, agora 3h45, já tem o Paulo Vaz, nos trazendo mais um sucesso que você não esquece. Agora tem um clássico da música nacional com Paralamas do Sucesso, Vital e sua moto.

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7: Olá, tudo bem? Eu sou o Paulo Vaz e está no ar mais uma edição do Sucesso que Você Não Esquece. Vamos relembrar aqui no Sucesso que Você Não Esquece mais um tema de novela que se tornou um clássico da música contemporânea. No ano de 1992, estreava no horário das 19 horas, na Rede Globo, a divertidíssima novela de Carlos Lombardi, Perigosas Peruas. Manteve uma boa audiência por ser movimentada, divertida e sempre com novidades a cada semana. O destaque ficou por conta da família de mafiosos, os Torremolinos, que tinha como chefe Dom Franco Torremolinos, vivido pelo novelista Cássio Gabus Mendes. O autor Carlos Lombardi se inspirou na família de Don Corleone, do filme O Poderoso Chefão, de Francis Ford Coppola. A trilha sonora internacional contava com músicas como Innocence, de Deborah Blando, Tears in Heaven, de Eric Clapton. E a que nós vamos relembrar aqui, no Sucesso que Você Não Esquece, de 1992, com a dupla sueca Roxette, Spending My Time. What's

0: Eu sou o Paulo Vaz e temos um encontro marcado para contar mais uma história de um clássico inesquecível. Um abraço, tchau.
1: Obrigado, Paulo Vaz. Próximo encontro com o sucesso que você não esquece, a apresentação do Paulo Vaz, logo mais 8:30 da noite, horário Mato Grosso, com Wally George, clássicos da original. Agora 3:58, fechando o sequência de classe dessa terça-feira, que volta amanhã 14:00 com a Mariângela e a partir das 15:00 comigo. E já já tem a hora do café. Vamos fechar com Miami Horror, Glowing.

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1: A melhor hora do dia aqui na Centro-América, a Hora do Café. Por essa próxima hora teremos belíssimas canções, tem Spandau Ballet, Milton Nascimento, The Cars, Lou Rawls também. Estava pesquisando aqui algumas dicas para se acompanhar o nosso cafezinho do dia a dia. Sabe qual é o acompanhamento clássico de um café? O pão de queijo. E outras dicas no decorrer da nossa hora do café para você curtir essa programação belíssima, saboreando um café. Vamos começar com Sir Elton John, participação de Steve Wonder na original.

Mais uma obra belíssima na voz de Milton Nascimento na programação Hora do Café. Essa canção tem parceria com o Tunai de 1982 do álbum Anima. Ouvimos aqui o Milton, certas canções, Spandau Ballet True e Elton John com a participação de Steve Wonder, I Guess That's Why They Call It the Blues. Em instantes, vamos conferir a música do dia.

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9: Vamos então ao destaque da programação Centro América desta terça-feira, 29 de setembro. Uma canção belíssima, inspirada nos escritos e ensaios de Albert Einstein. Como o nome, né? Como o mesmo nome, como o próprio nome diz, transmitindo uma visão otimista e de conexão universal. Essa canção foi lançada em 2012 no álbum Love is Four Letter Word. A faixa foi escrita por Jason Mraz em parceria com Rick Nowels. Assim como no pensamento de Einstein, a música traz a ideia de que o mundo é um lugar notável e que todos os seres humanos formam uma grande família global. Esse é o destaque de hoje, essa bela canção, música do dia, The World As I See It, Jason Mraz, na hora do café.

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1: Bom fim de tarde para você, ouvinte. O governo de Mato Grosso remanejou 60 milhões do orçamento da infraestrutura para as obras do Parque Novo Mato Grosso, em Cuiabá. A mudança foi publicada em decreto no Diário Oficial desta segunda-feira. Os recursos estavam previstos para diferentes ações da infraestrutura, entre elas obras de pontes, viadutos e passarelas, projetos de transporte e estruturação de modais. Também havia dinheiro destinado à implementação de parcerias. Do total remanejado, 20 milhões vinham dessa área de parcerias. Outros 17 milhões estavam previstos para projetos de infraestrutura de transportes. O dinheiro agora será destinado à MTPAR, empresa responsável pelo parque. O decreto muda a destinação do orçamento, mas não significa que os 60 milhões já tenham sido gastos. Outras informações daqui a pouquinho no Happy Hour.
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1: Para onde vamos hoje? Sou Áureo Rigoni.
2: E eu, Dele Andressa.
1: Esse é o Som da Viagem. Hoje, em mais um episódio da série Beleza Sem Fim, vamos aos fiordes da Noruega.
2: Se puder, feche os olhos. Imagine montanhas encontrando lagos de água cristalina que refletem tudo a seu redor. Mas, o que são fiordes? Explica aí, Áureo.
1: Délia, como você já sabe e viu, são braços de mar que avançam pelo continente. Foram esculpidos por geleiras há milhares de anos, criando profundos vales, cercados por paredões e adornados por vilarejos. É como se o oceano tivesse entrado na montanha.
2: Loucura, né? São também a oportunidade para conhecer a gastronomia local, a hospitalidade norueguesa e o estilo de vida de quem vive em meio a esse cenário.
1: Entre os mais famosos estão o Geirangerfjord e suas cachoeiras lendárias. O Sognefjord é o mais longo do país e o Nærøyfjord é tão estreito e impressionante que foi declarado Patrimônio Mundial Unesco. Mas a verdade é que há centenas deles.
2: Comece pela cidade de Bergen, além de belíssima, de lá é possível embarcar em cruzeiros, ferries, passeios de barco e até em três panorâmicos que revelam belos cartões postais.
1: Se você tiver veia aventureira, caminhadas pelas montanhas, trilhas em geleiras, caiaque e escaladas, sempre cercados pela natureza de tirar o fôlego.
2: Dica o Som da Viagem 1. A melhor época é entre maio e setembro, com dias mais longos e temperaturas agradáveis.
1: A Flansbana, ferrovia de Flan, conecta a Flan a Myrdal em aproximadamente 20 quilômetros. É uma das mais íngremes e uma das viagens de trem mais bonitas.
2: Dica o Som da Viagem 2. Para aproveitar com calma, reserve 7 dias ou mais. Assim você poderá combinar diferentes fiordes e estender a viagem até Oslo, a capital norueguesa.
1: É ou não uma mistura de grandiosidade, tranquilidade e beleza sem fim? Quer saber mais? Siga arroba o Som da Viagem, vem com a gente. Enquanto isso, aproveite o seu dia, faça valer a pena.
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0: tarde juntos, sintonizados aqui na Centro América, fica muito melhor com essas belas canções. In Excess, Not Enough Time, teve Red Hot Chili Peppers, Under the Bridge. No começo da hora do café eu falei de acompanhamentos, né? Para um bom lanche da tarde, aqui além do café tradicional, tem o clássico, quentinho e tradicional pão de queijo, que não pode faltar também. Outras opções para o café da tarde, para o lanche da tarde, acompanhando o café, pães e frios, né? O pão francês fresquinho, tem também o pão de forma para sanduíches, acompanhado de manteiga, requeijão, queijo mussarela, queijo branco também, até o presunto. Outra opção, tapioca ou cuscuz com café, vai muito bem, né? Ótimas alternativas rápidas e versáteis para quem podem ser, e também podem ser recheadas com queijo, ovos, tem a torta salgada. Tem opções doces também, como bolo caseiro, biscoitos e cookies. O bolinho de chuva fritinho na hora e polvilhado com açúcar e canela, que delícia, né? Tudo isso para acompanhar um simples e gostoso cafezinho da tarde, né? Que maravilha. Daqui a pouco tem Cranberries. Ah, e lembrando que já já tem Happy Hour.
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0: Bom, é reta final da hora do café dessa terça-feira. Amanhã tem mais, 4 da tarde. Lembrando que já já tem música e informação no Happy Hour nesse fim de tarde. Muito bom ter o carinho da sua sintonia nos acompanhando em Sinop, também Primavera do Leste, Cuiabá, Rondonópolis, enfim, essa é a nossa rede Easy Centro América. Nos acompanhando também via site, aplicativo, onde quer que você esteja nos acompanhando. Nosso muito obrigado pela sua sintonia. Cranberries, Zombie, essa versão acústica para você que é Easy.

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Comediante estreias aqui na sua Rádio Easy, 5:04. Já está no ar o Happy Hour. Vamos conferir alguns dos destaques desta terça-feira, 29 de setembro de 2026. O FMT abre vagas para medicina, enfermagem e outros 10 cursos em Sinop. Governo remaneja 60 milhões de reais para obras do Parque Novo Mato Grosso. E frente fria muda o tempo em Mato Grosso. E temporais causam estragos em Cáceres e Alta Floresta. É, a chuva pegou muita gente de surpresa. Um calor enorme ontem, né? E hoje o tempo amenizou, choveu bastante, principalmente de manhã. Nesse momento, Cuiabá tá nublado, né? O tempo tá encoberto, 26 graus agora. Deixa eu atualizar aqui. Em Sinop, possibilidade de chuva aí, 29 graus a temperatura, e também Primavera do Leste, 27 graus. Vamos começar, tem clássico do ouvinte, tem trânsito, tem sua participação, fique à vontade para participar aqui no nosso WhatsApp. Happy Hour no ar, até às 7 da noite, música e informação, você no trânsito, fique atento, já já as primeiras informações. Vamos começar com Michael McDonald, Sweet Freedom.

0: 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Esse é o Happy Hour na programação Easy Central America, The Depeche Mode, Strange Love e ainda o Michael McDonald, Sweet Freedom. Começamos assim nossa edição de terça-feira aqui na sintonia. Olhando aqui rápido, Marechal tá tranquilo até agora, né? Tá tranquilo por enquanto. Já tem mais informações do trânsito. Hoje tem Ariane Locatelli nos atualizando das condições do trânsito. Já, agora às 5h17.
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0: Bom, seguindo então com as informações, trânsito, Ariane Locatelli, nossa repórter hoje nos ajudando aqui no Happy Hour. Boa tarde, Ariane, conta pra gente como é que tá a situação aí fora.
2: Olá, uma boa tarde, Jair, e a todos que nos acompanham pela Rádio Centro América FM. Neste momento, a ligação entre Cuiabá e Várzea Grande exige paciência. A Avenida Fernando Corrêa da Costa, na altura da UFMT, apresenta fluxo intenso de veículos nos dois sentidos. Na Avenida do CPA, a circulação segue em ritmo moderado, com pontos de retenção nas proximidades dos semáforos e rotatórias principais. Já na travessia para Várzea Grande, a ponte Mário Andreasa e a ponte Sérgio Mota surgem como as melhores opções para fugir do gargalo da ponte Júlio Miller. Em VG, a Avenida Couto Magalhães e a região da FEB registram tráfego lento devido às movimentações e obras do BRT. É importante a gente lembrar, então, que o motorista dirija com atenção, respeite a sinalização. Daqui a pouquinho, então, eu volto com outras informações do trânsito. Até mais.
0: Obrigado, Ariane. Até já.
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O INMET emitiu dois alertas para Mato Grosso nesta terça-feira. O primeiro é de baixa umidade e atinge 94 municípios, incluindo Cuiabá, Várzea Grande, Sinop, Sorriso e também Rondonópolis. O aviso vale até 11:59 da noite, com umidade entre 30 e 20%. A orientação é beber bastante água, evitar esforço físico nas horas mais secas e reduzir a exposição ao sol. Já o alerta de tempestade atinge 20 municípios no sul do estado. A previsão é de chuva forte, ventos de até 60 quilômetros por hora e possibilidade de granizo. Em caso de vento forte, evite árvores e não estacione perto de torres e placas. Vamos conferir aqui a temperatura de momento em Cuiabá, 26 graus, atualizando aqui, Cuiabá 26 graus, em Sinop, chuva leve em Sinop, 29 graus, em Primavera do Leste, parcialmente nublado, 27 graus em Primavera do Leste. Vamos seguindo com a programação Happy Hour nesse fim de tarde. Caso tenha informações do trânsito também, quiser compartilhar, fique à vontade.

0: Kravitz na programação. Happy Hour, teve também Beatles, Ticket to Ride, Captain Tennille, Love Will Keep Us Together. Seguindo aqui no rap, tem mais informações. Atenção na hora de votar, tá? Bem atenção, óculos inteligentes também estão proibidos dentro da cabine de votação. O TSE confirmou que a regra vale para qualquer equipamento capaz de registrar, transmitir ou divulgar a escolha do eleitor. Isso inclui óculos com câmeras, microfones ou conexão com o celular. Antes de votar, o equipamento deve ser desligado e deixado no local indicado pelo mesário. Se o eleitor se recusar a entregar o aparelho, não poderá votar naquele momento e a ocorrência será registrada em ata. A regra existe para garantir o sigilo do voto e evitar que a escolha seja usada como prova em casos de compra ou coação eleitoral. Pois é, e a mudança de clima, hein? Depois de um domingo de calor extremo em Mato Grosso, o tempo virou na região metropolitana de Cuiabá e também provocou temporais em outras cidades do estado. A mudança é provocada pela chegada de uma frente fria vindo do sul, com chuva, rajadas de vento e trovoadas. Em Cáceres, a força do temporal derrubou árvores, postes e estruturas, além de destelhar casas e comércios. Moradores ficaram sem energia e algumas vias foram bloqueadas. Em Alta Floresta, o temporal também causou estragos e afetou o fornecimento de energia. Equipes da Defesa Civil e da Prefeitura atuaram nas áreas atingidas. E para você ter uma ideia do calor, a Vaxavantina registrou 43,3 graus na segunda-feira, a maior temperatura do Brasil em 2026. Agora a previsão é de queda forte nas temperaturas, com chuva na região de Cuiabá, assim como aconteceu hoje, né, de manhã, horário do almoço. Na verdade, refrescou bastante, né? Daqui a pouco tem mais canções, mais informações do trânsito também, e você pode indicar um clássico pra gente ouvir no Happy Hour de hoje. Fique à vontade para manifestar o interesse. Ah, eu quero ouvir o clássico tal. Manda mensagem pra gente.
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5h37, Happy Hour seguindo aqui pela Central América. Você que nos ouve no trânsito, tiver alguma informação de algum acidente, trânsito congestionado, né? Fique à vontade para nos informar, contribuir com os nossos fãs, acompanhando sempre a programação e também.

Esse é o Magic Road, programação Happy Hour 5h44. Já tem mais informações do trânsito. E depois da vitória por 4-2 sobre a Austrália, o Brasil já tem novo compromisso. A seleção enfrenta a Índia no sábado, 3 de outubro, às 11 da manhã, horário de Brasília. A partida será em Calcutá e marca o primeiro jogo da história do Brasil em território indiano. O confronto fecha a data FIFA de outubro e é mais um teste do time comandado por Carlo Ancelotti. Depois da Índia, a seleção volta a campo em novembro para enfrentar Japão e Singapura. E a TV Centro-América realiza logo mais às 9:30 da noite o debate com os candidatos ao governo de Mato Grosso. O encontro será mediado pelo jornalista Cleto Kipper. Participam Natasha, Otaviano Piveta e Wellington Fagundes. O debate terá 4 blocos com perguntas diretas entre os candidatos. 2 blocos terão temas livres e outros 2 vão seguir assuntos definidos pela organização. No último bloco, os candidatos farão as considerações finais. Também a previsão de direito de resposta em caso de ofensa pessoal. O debate acontece há 5 dias do primeiro turno das eleições, marcado para 4 de outubro. E daqui a pouco tem informações do trânsito, você que nos acompanha pelas ruas aí de Cuiabá, Várzea Grande também. Agora tem o David Ball.

0: This is Not America, esse é o David Bowie, agora 5:49. Informações do trânsito chegando com a nossa repórter Ariane Locatelli. Oi, Ariane, mais uma vez é com você. Conta pra gente como é que tá aí fora.
1: Atenção você que dirige pela Avenida Miguel Sutil. O fluxo é mais lento perto da rodoviária e na região do Trevo do Santa Rosa. Na Avenida do CPA, a movimentação é intensa no trecho central, mas a circulação flui sem grandes travamentos. Nas Avenidas Brasil e República do Líbano, na chegada ao Alvorada, elas registram tráfego intenso com lentidão próximo às rotatórias de acesso a rodovia Mário Andreasa e a rodoviária. Já na região do Cochipó, a Estrada do Moinho é uma ótima alternativa para quem quer fugir da retenção na Fernando Correia. Agora, a rodovia Palmiro Paes de Barros, em direção à rodovia dos Imigrantes, encontra tráfego intenso de veículos pesados e caminhões. Dentro de VG, a Avenida Governador Júlio Campos exige atenção no trecho comercial, com paradas frequentes por conta do fluxo de ônibus e pedestres.
0: Obrigado, Ariane, pela informação. Só completando aqui, Marechal, aqui ao lado do Estúdio Glass, trânsito carregado, mas está fluindo normalmente.
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5: Oi, Segatti. Boa tarde, tudo bem? Hoje é meu aniversário. Toca uma música bem bacana pra mim aí. Se puder, de preferência, aquela Hurt of Glass do filme. Da série, aliás. Obrigada. Um abraço.

É, bela canção aqui pra Melissa Monteiro, comemorando aniversário hoje, né, Melissa? Coincidência ou não, a música tava programada bem na hora, mandou mensagem no intervalo. Opa, é agora, é aqui agora. Sabe que coincidências não existem, né? Eu tenho uma informação aqui, a música também tá programada. Vamos falar de quem? Vamos falar de Nile Rodgers. A Universal Documentaries libera gratuitamente no YouTube o especial Once in a Lifetime Sessions with Nile Rodgers. O documentário tem cerca de 70 minutos e revisita a trajetória de um dos grandes nomes da música pop. Rodgers relembra a parceria com Bernard Edwards, com quem fundou o Chic, e sucessos como Le Freak, Everybody Dance e Good Times. O especial também passa por trabalhos com Diana Ross, Sisters Sledge. Outro destaque é a parceria com David Bowie na produção do álbum Let's Dance. Let's Dance a gente tocou ontem, né? E tem ainda Get Luck, que toca normalmente na programação, a parceria com o Daft Punk e o Pharrell Williams, que levou a assinatura de Nile Rodgers para uma nova geração. A produção é de 2018, mas agora está disponível de graça no YouTube. Por que que eu falei do Nile Rodgers? Porque tem na programação? Chic! Como não lembrar de Nile Rodgers aí, essa canção do Chic, canção atemporal? Esse é o Happy Hour aqui na Centro América, final de tarde, trânsito tá complicado. Ah, vamos aumentar o volume e curtir Good Times, Chic.

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7: Seguindo com a nossa dose diária de anti-estresse, comecinho de noite, terça-feira, 6:05. O mercado de trabalho segue aquecido no Brasil, mas as famílias ainda sentem o peso das dívidas. A taxa de desemprego cai para 5,3% no trimestre encerrado em agosto. E o país atinge recorde de 103,5 milhões de pessoas ocupadas. Ao mesmo tempo, a inadimplência nas operações de crédito sobe para 5%, o maior nível da série do Banco Central, iniciada em 2011. Entre as pessoas físicas, a taxa chega a 6%. Os dados mostram um contraste. O emprego ajuda a sustentar a renda e o consumo, mas o crédito caro e os juros ainda pesam no orçamento das famílias. Seguindo aqui no rap, lembrei do nosso saudoso Luiz Carlos Magal. Ele curtia muito essa música que a gente vai ouvir agora. Aliás, foi uma descoberta do Magal nas pesquisas, né? Disturbed, The Sound of Silence.

Candy, Candy, esse é o Iggy Pop, Kate Pearson, do B-52s na programação Happy Hour. Teve 14 bis, Planeta Sonho, 6:18. Daqui a pouco tem mais informações do trânsito, atualizando as condições do trânsito com a Ariane, já, já. Tem mais uma informação. A UFMT abriu processo seletivo para 967 vagas remanescentes em cursos presenciais de graduação. As inscrições estão abertas pela internet até 4 de outubro, para ingresso no primeiro semestre de 2027. São 823 vagas de ampla concorrência e 144 para quem fez todo o ensino médio em escola pública. No campus de Sinop, são 245 vagas em 12 cursos, incluindo medicina, enfermagem, agronomia, farmácia, medicina veterinária e zootecnia. A seleção usa as notas do Enem de 2016 a 2025. Quem fez mais de uma edição pode ter considerada a maior pontuação global, desde que não tenha zerado nenhuma área ou a redação. A primeira chamada para matrículas está prevista para o dia 13 de outubro. Seguindo, tem o Frank. Agora tem o Frank Sinatra. Vamos ouvir Fly Me to the Moon.

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2: Pois é, 6h22, vamos atualizar as condições do trânsito de momento. Você que está voltando para casa ou indo para uma outra atividade, né, Ariane Locatelli, conta pra gente, atualiza as condições do trânsito nesse momento, Cuiabá e Várzea Grande.
3: Olá, ouvinte da Rádio Centro América FM, uma boa noite para você. Trânsito com movimentação intensa neste momento na volta para casa. Na travessia para Várzea Grande, quem usa a ponte Júlio Miller enfrenta afunilamento na chegada à Avenida da FEB. A recomendação é desviar pela ponte Sérgio Mota ou pela Mário Andreasa. As duas apresentam o melhor ritmo de circulação. Agora, se você vai para a região do centro de VG ou para o aeroporto, a alternativa mais rápida é acessar pela rodovia Mário Andreasa e entrar pela Ulisses Pompeu de Campos. Agora a gente fala sobre o trânsito na capital. A Estrada do Moinho e a Avenida das Torres são melhores opções de rotas para quem quer fugir da Fernando Correia. Na Avenida do CPA, o tráfego é bastante lento nas proximidades do shopping e na conexão com a Juliano Costa Marques, devido às intervenções das obras.
2: Obrigado, Ariane. Qualquer novidade é só chamar.
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Let's Twist Again, Chubby Checker, foi só um drops do Isto é Rock and Roll. O programa acontece na íntegra, sábado às 18 horas, com uma apresentação do Marcos Schmitz. Agora 6:28, that's all. Genesis no Happy. 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
1: 6:33. Vamos ao mercado financeiro. O dólar caiu 0,16%, ficou em R$5,21. O euro também teve queda de 0,42%, é vendido a R$5,91. Já o Ibovespa subiu 0,46%.
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1: Pois é, seguindo aqui com as nossas coincidências de produção de notícias e programação musical do Happy Hour de hoje, vamos contar mais uma historinha. Mais de 5 décadas depois do lançamento, Fortunate Son, do Creedence Clearwater Revival, passa de 2 bilhões de streamings no Spotify e entra para o 2 Billions Club da plataforma, né? Lançada em 1969 no álbum Willie and the Poor Boys, a música foi escrita por John Fogerty e virou um dos grandes clássicos da banda. A letra é uma crítica à desigualdade social e aos privilégios de famílias influentes durante a Guerra do Vietnã. E o Creedence continua forte no streaming. Para você ter uma ideia, Have You Ever Seen the Rain já passa de 2 bilhões e meio de reproduções, enquanto Bad Moon Rising supera 1,2 bilhão. Fortunate Son chega ao marco mais de 3 décadas depois do fim da banda. Bom, se a música tem mais de 2 milhões e meio de reproduções, vamos aumentar esse número? Vamos ouvir aqui na programação Happy Creedence Clearwater Revival, 6:34, noite de terça-feira, você na sintonia da original, Rádio Easy de Mato Grosso. Have you ever seen the

0: hora aqui na Centro-América, Diana Ross. Essa aí também tem participação do Nile Rodgers, Upside Down. Teve Roger to Sweet. Até a Ana Maria mandou que você gata, adoro Roger, volume aqui tá no máximo. Que legal, né, Ana Maria? Muito bom, agradecer o carinho dos fãs interagindo conosco. Daqui a pouco tem um clássico do ouvinte. Temos mais algumas informações. O governo de Mato Grosso remaneja 60 milhões de reais do orçamento da infraestrutura para as obras do Parque Novo Mato Grosso, em Cuiabá. A mudança é publicada em decreto no Diário Oficial. Os recursos estavam previstos para as obras de pontes, viadutos e passarelas, além de projetos de transporte, modais e parcerias. Do total, do total, 20 milhões de reais vêm da área de parcerias, 17,2 milhões de projetos de transporte, 12,8 milhões de obras e 10 milhões de modais. O dinheiro agora é destinado à MTPAR, responsável pelo parque. O remanejamento não significa que o valor já tenha sido gasto. E Donald Trump diz que não quer trabalhar com o presidente da China, Xi Jinping, na definição de regras para inteligência artificial. Segundo Trump, uma cooperação poderia dificultar o trabalho das empresas americanas para desenvolver sistemas mais avançados que os chineses. A declaração acontece após a visita de Xi Jinping aos Estados Unidos, na semana passada. Os dois países chegaram a acordo para iniciar um diálogo sobre a IA, mas mantém diferentes versões sobre como regulamentar a tecnologia, como regular a tecnologia. Trump também se reúne hoje com executivos de empresas como Google, Meta, NVIDIA e também OpenAI para discutir a inovação e a supervisão da inteligência artificial. Continue na sintonia, clássico do ouvinte, já já aqui na original.
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2: Começando mais um Cerveja para Descontrair, hoje nós vamos falar sobre os melhores estilos para se evoluir na garrafa. Vou citar hoje três e amanhã falo sobre mais três estilos. Começando com as Barley Wines, que são chamados vinhos de cevada, que são cervejas extremamente complexas, com graduação alcoólica um pouco maior, normalmente partindo de 8,5% e uma marcante presença de malte. São cervejas que têm ésteres frutais e lembram até algumas notas vinificadas. Elas evoluem muito bem na garrafa com o passar do tempo. Ao final do seu prazo de validade, normalmente essas cervejas estão mais secas, mais intensas e arredondam um pouquinho a percepção alcoólica. Outro estilo clássico de maturação prolongada em garrafa são as Belgian Dark Strong Ales. Normalmente elas têm refermentação na garrafa e com o passar do tempo elas tendem a produzir um pouco mais de notas esterificadas e notas fenóis. Elas também tendem a ter um arredondamento do álcool. O álcool fica menos perceptível e mais inserido na própria cerveja. Outro estilo clássico é o Russian Imperial Stout. São cervejas que têm notas de café, chocolate e baunilha. São intensas, trazem também uma graduação alcoólica acima de 9%. Essas cervejas também, com o passar do tempo, ganham um arredondamento da nota alcoólica, ela fica melhor inserida no contexto da cerveja e ficam mais palatáveis. Normalmente as notas de chocolate e café se tornam mais intensas. E aí, gostou da nossa dica de hoje? Nós vamos ficando por aqui, eu agradeço a sua audiência. 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
8: Oi, Segatti, tudo bem? Boa tarde. Aqui é o professor Cléo. Toca aí aquele clássico do Queen que eu quero oferecer pro meu amor, da minha amada Eva. A música Love of My Life. Obrigado.
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1: Pois é, clássico do ouvinte, alto estilo, Queen, Love of My Life, do professor Cléo, né? É, que legal. Quero aqui agradecer o carinho dos nossos fãs interagindo conosco, né? Nessa tarde, comecinho de noite, é a pior volta amanhã. Aliás, tem mais uma música antes de encerrarmos o Happy Hour desta terça-feira. Já tem o Wally George trazendo 2 horas com os grandes clássicos da música mundial de todos os tempos, clássicos da original, já. Daqui a pouco também às 9 tem o streaming pela programação, tem Voz do Brasil pelo rádio, às 10 tem o Easy Night, sua noite mais fácil. Ok, então, obrigado pelo carinho, continue na sintonia, você no trânsito nos dando o carinho da sua sintonia, o nosso muito obrigado, você que nos ouve pela internet também, em Sinop, você acompanha a programação da Centro América pelos 95,5, Primavera do Leste. Tem 96,7, Cuiabá, região 99,1. Tem também nossa emissora em Rondonópolis, 101,5. Combinados então? Amanhã tem mais um encontro marcado aqui às 5 da tarde. Tem o Happy Hour, música e informação, mas eu chego antes às 3 da tarde no sequência de classe. Para fechar tem The Course, Only When I Live. Boa noite e até amanhã.

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3: 7:01.
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8: 7:04.
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8: Gratidão, alegria e fé. Terça-feira, 29 de setembro de 2026. Noite. De um dia que foi bem chuvoso, mas ainda quente também, né? Agora, a temperatura tá mais tranquila, mas 26 graus. A máxima chegou aos 31 em Cuiabá nesse dia. Na tarde, principalmente, né, de hoje. A umidade de 65%. Nesse momento, aliás, em Cuiabá, deixa eu atualizar aqui direito que não tá errado. Peraí. Aqui. Vamos lá. Deixa eu ver aqui. Temperatura em Cuiabá. Agora sim. Muito bem. Nesse momento, 25 graus com 82% de umidade. Agora sim está certo. Sinop com 27 graus e 66% de umidade. E Primavera do Leste, 26 graus e 65% de umidade. Estamos juntos, começando aqui mais uma edição de clássicos da original para você que gosta da boa música e que não perde, né? Um clássicos da original na volta para casa. Então, que você tenha um trecho bem tranquilo, uma viagem bem tranquila para volta para casa ou aula, né? Vai pra faculdade, vai pra escola, enfim. Então, por onde você for, você que tá trabalhando também, sempre com a sintonia da sua rádio favorita. Feliz noite. Eu já começo os clássicos de hoje com James Taylor, Fine and Rain.

CEO aqui nos clássicos da original, nesse primeiro bloco de clássicos de hoje, ainda James Taylor, Fighting Rain, e eu já volto.

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22: 7h20.
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22: 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Clássicos da original de volta e com Hoverphonic, Anger Never Dies.

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0: 7:35.

Começando o dia com você, Centro América FM Easy, fácil de ouvir, clássicos da original, na noite dessa terça-feira. A gente segue e tem mais um bloco aqui agora com Tears for Fears. Woman in Chains.

Clássicos da original, só as boas aqui na Centro-América FM, na sua noite de terça-feira. All for a Reason de Alessi. Ainda Tears for Fears, Woman in Chains. E tem mais, tem muito mais ainda nessa noite. Então, pra você que está comigo, fica aí que eu já volto.

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11: Faltam 10 minutos para as 8.
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11: 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Clássicos de volta por aqui agora com Jimmy Buffett. Survive.

How Can I Tell Her? Clássicos da original com Lobo aqui na noite dessa terça-feira para fechar a primeira hora de clássicos que ainda trouxe nesse bloco Jimmy Buffett Survive. E agora tem o momento de reflexão da noite e o Pense Nisso.

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1: Onde? Quando? Por quê? Um senhor de idade avançada chegou ao pronto-socorro para fazer um curativo em sua mão que apresentava um profundo corte. Quando o médico iniciou o atendimento, percebeu que o idoso estava muito agitado, como se estivesse tomado de profunda afobação. E, enquanto vagarosamente higienizava suas mãos antes de iniciar o procedimento, o senhor contrafeito asseverou: "Vamos, meu filho, ande rápido com isso que eu tô com muita pressa." O médico começou a cuidar do corte. O idoso, agitado, não conseguia permanecer muito tempo com a mão em repouso, dificultando o procedimento. O médico ficou curioso a respeito do motivo de tamanha pressa e questionou o paciente, que respondeu: "É que todas as manhãs eu visito a minha esposa, que está em uma casa de repouso, pois sofre do mal de Alzheimer." "Agora eu entendi o motivo de tamanha pressa", disse o médico, não contendo um sorriso. "Se nos demorarmos por aqui, ela poderá ficar preocupada com a sua demora." "Na realidade, doutor, ela já não sabe nem quem eu sou", disse triste o idoso. "Há quase 5 anos não me reconhece mais." "Mas então, por que tanta pressa? E para que a necessidade de estar com ela todas as manhãs, se ela nem o reconhece mais?" Com um sorriso terno e um grato brilho no olhar, o velhinho respondeu: "Ela não sabe quem eu sou, mas eu sei muito bem quem ela é. Ela é o amor da minha vida." Num mundo em que o culto à aparência física, à beleza, à imagem se sobrepõe a princípios morais e éticos, num mundo em que expressar o que se sente é sinal de fraqueza e ingenuidade, nos questionamos: onde, quando e por que o amor? O amor é, por excelência, o centro da natureza de todos os seres. Muitos já falaram sobre o amor durante milênios, tudo para que pudéssemos aprender a amar. Mas o que sabemos sobre o amor? E quão poucos de nós ultrapassamos as barreiras do orgulho e do egoísmo para vivenciarmos esse que é o sentimento mais sublime de todos? O amor é um modo, uma filosofia de vida. O amor é um caminho a ser percorrido. O amor é a fonte de todas as virtudes, pois que sem ele não há caridade, resignação, benevolência, perdão, esperança. Sem o amor,